entrou em campo Estados Unidos e Paraguai na sua noitinha, pegando muito bem. William, bem-vindo, boa noite. Excelente sexta-feira pra você, pra família toda aí, tá tomando uma brejinha pra relaxar legal. E pra ficar mais top lá em Breja, olha, vai ter um sorteio incrível. Super kit churrasco pra você. 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Daqui a pouquinho eu volto com muito mais. Fique ligado, hein? Você vai saber do sorteio da programação da Edu.

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2: Boa noite, 96, bora! Educadora Alvivaz, na sua sexta-feira, dia 12 de junho, ZYD 832, canal 272. Educadora FM, Batatais.

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2: Houston. Alô, Houston, tá autorizado, hein?

Sam, tá de boa na lagoa e hoje, meu parceiro? Tamo junto, hein? Durante fim de semana na área. Mônica, bem-vinda, boa noite. Ô, Bressan, você vai assistir mais um jogo da Copa aí? Tem os States e o Paraguai hoje, velhinho. Já já às 10 horas, né? Confronto do país 7 com o Paraguai. O Paraguai tá com um time mais forte lá, hein? Tem o Gomes, capitão do Palmeiras, tá por lá também. É, tá com um time massa. O Maurício também, né? Naturalizou o Paraguai, tá por lá defendendo as cores do Paraguai. Alô, Flavinho! Boa noite, bem-vindo. Excelente final de semana pra você. Ligadinho com a gente aí. 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Olha o Infantino, né? Cuidado, hein? Coitado da Itália, hein? Ô, mamma mia! O Infantino ironizou a ausência de mais uma vez da Itália na Copa, com 64 seleções, talvez se classifica. Nossa, aí ele tirou ideia mesmo, né? Ô, Infantino, aí não vai zoar com os pizzaiolos, não, meu. A Itália é campeã, velho. É, o Baggio tá lá, o Baggio tá representando a Itália. O Baggio, Roberto Baggio, ajudou a gente a levar a tetra. É tetra, Bressan. Agora são os penta. Estamos à procura do Hexa. Faz um golinho, né? Desde 22, põe golinho na conta aí do Bressan. Desde 22, né? Não vê um título mundial. Será que vai dessa vez? Vai dessa vez contra o Marrocos. É forte, hein? Vai classificar os dois grupos. O Brasil e o Marrocos vai classificar. Com certeza. Depois tem o... Depois na próxima fase tem chapa dura. Tem... Japão. Arigato. Ou tem o Memphis Depay, tem a Holanda por lá também. Segundo o matemático e economista alemão, esse ano vai dar na final Holanda e Portugal. Se a gente passar da Holanda aí na outra fase e pegarmos ela, né? A gente tem que passar em primeiro lugar. Vai que a Holanda passa em segundo lá em primeiro, aí vira bagunça. Aí já era, tiramos a Holanda, a laranja mecânica com o parafuso solto, aí fica mais fácil a caminhada. Volto já já com mais a sua noite de sexta-feira, que você tem um belo

0: mais saudável. E o frio intenso do inverno que vem chegando em menos de 10 dias. Good night, meu povo lindo! E sorri na sexta-feira, 9h31.
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8: A Copa do Mundo segue em clima de festa nesta sexta-feira com mais duas grandes cerimônias de abertura. Depois do México dar o pontapé inicial no Mundial, agora é a vez de Estados Unidos e Canadá receberem shows especiais em suas estreias. Em Los Angeles, antes da partida entre Estados Unidos e Paraguai, o público vai acompanhar um espetáculo recheado de estrelas. A brasileira Anitta divide o palco com a tailandesa Lisa, a norte-americana Katy Perry e o rapper Future, além de outros artistas internacionais. O show faz parte das celebrações oficiais da FIFA e também destaca o álbum oficial da Copa do Mundo 2026. A apresentação está programada para começar às 9h45 da noite, no horário de Brasília, no Soft Stadium, palco de estreia dos Estados Unidos no Mundial. É a Copa do Mundo, unindo futebol, música e entretenimento em um dos maiores eventos do planeta.
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0: Boa noite, 9h35. Feliz noitinha pra você. Já que hoje é dia dos namorados, dos casais apaixonados, vamos dar aquela recordadinha dos anos 80?
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0: Information Society. Boa noite.

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Pereira, Luana Prado por aqui na sua noitinha, quase fechando a edição de hoje, sexta-feira. Obrigadão pelo carinho, pela audiência. A gente volta a falar amanhã, sabadão, às 18 horas, no seu boteco, 4 horas no ar contigo. Super noite, um sabadão glorioso. Muita paz, muita saúde pra você no fim de semana que estamos adentrando. Até amanhã, às 18, depois desse sim. Fui nessa. Tchau.

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3: E essa tem tudo a ver com a minha Bahia.

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0: 4:09.
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0: 4:18.
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6: 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Chegando ao seu trabalho, ore e peça a luz divina. Cumprimente os seus colegas. Isto se chama amizade. Deseje a cada um o melhor. Isto se chama sinceridade. Faça a programação do seu dia. Isso se chama reflexão. Agora, com tudo planejado, comece a trabalhar. Isso se chama ação. Acredite que tudo irá dar certo. Isso se chama fé. Faça tudo com alegria. Isso se chama entusiasmo. Dê o melhor de si. Isso se chama perfeição. Ajude aquele colega que tem dificuldades. Isso se chama doação. Compreenda alguém que sai de sintonia. Isso se chama tolerância. Receba as bênçãos com gratidão. Isso se chama humildade. Reconheça que Deus está no seu coração. Isso se chama amor. E neste novo dia, você será muito feliz. 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

0: Rapaz, que entrega o gás. Eu conheço muita gente aí que tem que ver o jogo sozinho, você não pode falar nada, tem uma mandinga, o cara bota fitinha em cima da televisão, copo com água, sei lá onde, se tranca no quarto, se tranca na sala. Tem aquele que não gosta de falação durante o jogo, principalmente se você se atrever a gritar gol antes da hora. Chuchu, dá uma brigaiada que não tem tamanho. São as manias, né? As manias aí de torcedor, enfim, tem aquele fanático. Tem gente que infarta, pô. Tá de brincadeira comigo? 16 graus no alto da Vila Cruzeiro, sabadão, sabadaço. Todo mundo espera uma coisa boa de um sábado à noite e hoje tá todo mundo esperando também a vitória do Brasil aí sobre o Marrocos, né? Vamos lá!
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0: Uma nação esperando aí a vitória, Brasil e Marrocos. Você se atreveria num placar aí? Eu não, eu ainda não. Ainda nenhum comentário também. Bora ver essa seleção em campo pra ver de que maneira que essa banda vai tocar aí, bebê. Eu quero saber o seguinte, tá chovendo por aí? Aqui no alto da Vila Cruzeiro, chovendo e chovendo bem. Uma delícia de uma chuva, né, Dudu? Tetê, cadê gatona? Todo mundo por aqui no dia do santo casamenteiro. Será que vai rolar algum casamento hoje ou não?
2: Bom dia, minha família que me ama.
0: Olá, minha família que diz tanto também que me adora. Bom dia, podemos? Então vamos lá.
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0: Olá, seja muito bem-vindo, bem-vinda você também. Esta é a ZYD832, o canal é o 272. Educador FM, Batatá, em São Paulo, são 24 horas no ar, direto tocando a melhor música para o A Melhor Ouvinte do Brasil. 102,3. E até as 9 horas tem Rodolfo Mosquiar de verde e amarelo. É a esperança do Brasil hoje, bebê. Ai, essa senhora pra pegar. Bora lá com as velhinhas.
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0: Programação A Caminho do Sol desse sabadão, hoje 13 de junho 2026, sabadão chuvoso.
6: Bom dia.
0: Pra você que levanta, se ajeita, se prepara todo ou toda para trabalho, rasga lá.
6: Bom dia.
0: Pra essa galera aí, ó, que vem rasgando a noite adentro, madrugada fora, garantindo, claro, o pãozinho nosso de cada dia.
7: Não adianta, meu vivo.
0: Exatamente, vai lá no zapinho, é o 999861023, comunique-se, dê o seu bom dia e manda pra nós também, claro, o seu signo. A gente já vai começar a organizar a coisa toda por aqui, porque afinal de contas, todo mundo espera uma coisa boa de um sábado à noite.
7: Ai, para!
0: Eita, Lele, e hoje às 7 esperamos aí a vitória do Brasil, né? Me ajuda aí. Silveira e Silveirinha.
8: Ok.

0: 2013, bebê. Tá aí. Prece de Amor. O ano era 1964. Bons tempos. Tião Carreiro Pardinho. Água no Leite. Teodoro Mais Sampaio. Se era uma época de outrora, poderia ter ser, né? Pra você que viveu essa época do leiteiro passar aí de fronte sua residência e deixar o leite com essa chuvinha que tá aí fora agora, perigava cair uma aguinha lá no leite. Perigava, não ia rolar não, mas enfim. Tivemos ainda Teixeirinha, Tordilho Negro e o Desquite de Silveira Mais Silveirinha. Levantando agora, se preparando, se ajeitando todo ou toda para trabalho, o zapim tá fácil, hein?
1: Mande o seu zap pra gente.
0: É esse aí, ó.
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0: Fácil demais, bebê. Enquanto isso, vamos terminando de passar o nosso cafezinho por aqui, pra dar um sacode, pra dar uma ribada. Hoje tem Brasil, chuchu.

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Será que teremos um solzinho hoje? Tomara que não. Tomara que não, bebê. E não me xingue, hein? A gente tá precisando um pouquinho de chuva, né? Fala sério. Pra dar uma lavada nesses telhados. Lavar essa gripe seca que ninguém aguenta mais. Vamos falar a verdade, hein? 5:16. Agora tem Tibagi, meu tio. Noite.

Bola na Melhor, às 5 horas e 25 minutos com o Caminheiro. Tivemos ainda Trio, Paradadura, Trem Doido. O ano era 1977. E a Noite Triste.

0: Golfinho, tô de boinha na lagoa. Ou na canoa, né? Valeu! Já não é o caso da minha amiga Franciele de Franca, que tá levantando agora. Complicado levantar hoje, hein, Franciele? Me ajuda aí, ela é de aquário. Tá lá se preparando para trabalho, que hoje ela vai normal o dia todo, em pleno Jogão do Brasil, hein?
1: Brasil!
0: Tá, Lele, e você? Tá fazendo o quê? Vai para trabalho ou não vai para trabalho? O Zapim continua o mesmo.
2: Mande o seu zap pra gente.
0: Aí.
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0: Ai, já envia também seu signo, a gente quer saber o que os astros têm a dizer.

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0: fica a dúvida, será que teremos um solzinho? 5:29 no dia do Santo Casamenteiro.
1: Bom dia.
0: Bora casar, meu povo. Vai ficar pra titio ou pra titia não, hein? Tá, Lelê. Agora tem João Mulato, Pardinho e as mineirinhas.

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0: de chegada, Chico Rei, Paraná. E 5h42, ouvimos ainda Carlos César e o Cristiano com a Pedra 90. O Milagre da Foto, César e Paulinho. E de novo em teus braços, com João Mulato, Pardinho na situação aqui. E ainda as Mineirinhas. Minha amiga Simone, em São Joaquim da Barra. Hoje ela não vai para trabalho, porém está se ajeitando que ela vai fazer um passeio. Aí sim, hein, bebê? Tá lelê, hein? Valeu, minha querida. Obrigado pelo carinho. Só que vai estar ouvindo a gente lá. Ela vai chegar cedo, né, Simone? Ela é de Peixes. Obrigado pelo carinho. Um ótimo sábado. Um bom passeio. Aproveite bastante. Torça bastante também pelo nosso Brasilzinho hoje aí.
1: Brasil!
0: Brasil e Marrocos. Você arriscaria um palpite, não?
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0: 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E vai, Brasil! Uou! 15 minutos para as 6, Craveiro com Cravinho, tá aí o Galo Índio para você que está levantando, se ajeitando, se preparando para o trabalho. Meu amigo Paulo, em Brodowski. Bom dia, bom fim de semana para todos. Vai, Brasil!

Aladim, é a paixão. Tivemos ainda Dino Franco, Mouraí com Casa Pobre, Galo Índio, Craveiro, Cravinho, pra você que está levantando agora, se ajeitando para trabalho ou não, neste sabadão, envia pra nós aqui seu signo, claro que a gente está tentando organizar, começando na verdade, né, a organizar a coisa toda por aqui. Queremos saber o que os astros têm a dizer a seu respeito neste sabadão, neste sabadaço, dia do santo casamenteiro, bebê. Se não for agora, vou te contar, hein? O que deve ter de santo virado de ponta cabeça, coitado, dentro de um copo d'água. Eu nunca entendi esse ritual aí, pra te falar a verdade, viu? O que que o coitado do santo tem a ver que a pessoa tá encalhada lá, não consegue nem a pá, o Juvenal. Antigamente botava o santo de ponta cabeça. Aí agora diz que tem que botar com um copo d'água ainda, dentro de um copo d'água. Vai matar o santo afogado, coitado, não é brinquedão. Minha amiga Silvia, bom dia, querida. Obrigada pelo carinho, saindo para trabalho, é de Aquário. Um bom dia a todos. Ela joga 1-0 aqui, ó. Ela tá dando um palpite Brasil-Marrocos hoje. 1-0 Brasil.

0: Tá lelê, hein? Então o joguinho vai ser apertado, minha querida, na tua opinião. E você, arriscaria um palpite? Para logo mais, 7 da noite, Brasil e Marrocos.
1: Brasil!
0: Eu não.

0: Brasil.
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4: E aí, bebê? Tranquilidade total.
5: Uou!
4: Sabadô, chuvinha boa, hein? Fala sério, meu velho. Ou vou ficar na cama, não tá não?
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4: Mas pra nós que temos que trabalhar, ela, ó, pra começar, ela começou a chover a hora que eu levantei. Era umas 3 e tralalá, tava subindo pra cá, começou mansinha. Sabe quando alguém está borrifando uma aguinha de leve? Pois é, tava mais ou menos assim. Chegando na emissora.

0: Falei, nu. Devia ter trazido um cobertor, aí eu deitava por aqui, tirava um ronco, tirava um cochilo. Eita, Lelê! No dia do santo casamenteiro, meu amigo Odete, já entrou a milhão aqui cantando, ó.
1: Ô, meu Santo Antônio, tenha pena, tenha dor. Tô ficando velho, tô ficando só. Eu não colocava ele na cabeça, não. Quando terminava o texto onde a gente ia, pegava a vela, antes de eles levantarem o mastro, a bandeira lá no mastro, o pessoal falava assim, toca a vela e coloca aí no pé do santo, reza bastante. Eu rezei tanto, a dor, Rodolfo. Não adiantou, acho que ele ficou com medo, achava que eu ia colocar fogo neles. Bom dia, um bom sábado, um ótimo final de semana. Vai, Brasil!
0: Vai, Brasil! É hoje. Valeu, Odete! E você, conhece alguma tradição aí, alguma simpatia pra ajeitar casamento? Não, nós precisamos casar algumas pessoas, hein, bebê? É, tem gente ficando pra titio, pra titia aí, tá lelê, hein? Eu tava dando uma olhada aqui, essa aqui eu não sabia, ó. Tirar o menino Jesus. Uma das promessas mais tradicionais consiste em retirar a imagem do menino Jesus dos braços da estátua de Santo Antônio, coitado. Você promete devolver a criança ao santo apenas quando encontrar um namorado ou namorada sério ou um cônjuge. Isso daí é, como é que fala, né? Sequestro, não é? Tá sequestrando, isso da cadeia. Que judiação. Nunca mais o menino vai voltar pros braços do Santo Antônio. Tem gente aí que tá com o santo virado de ponta cabeça há 18 anos. E num copo d'água, hein? Coitado. E você, conhece alguma? Manda pra nós aqui, além, claro, de mandar aí também seu signo, né? A gente quer saber o que os astros têm a dizer a seu respeito. Vai, Dudu! Vai, Tetê! Vai, gatinha! Só está faltando você, meu amiguinho, minha amiguinha. Ó, você não vai ficar de fora disso aqui tudo não, né?
2: Claro que não.
0: Então vai lá, 999-86-1023, você já sabe. Olá, seja muito bem-vindo, bem-vinda você também. 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São 24 horas no ar, direto tocando a melhor música para a melhor ouvinte do Brasil. E até 9 horas tem Rodolfo Mosquiar tentando casar alguém hoje aqui no dia de Santo Antônio. Vamos que vamos, bebê! Ó!
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0: Hoje vai
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0: Hoje nós vamos desencaiar alguém aqui. Nós vamos desempacar o burro hoje aqui. Chega com nós. Nem se for pra eu arrumar indumentária de padre aqui e fazer um casamento. Tem gente que não consegue casar nem na festa junina, velho. Tem gente que não consegue ser noivo da quadrilha junina, você acredita? Noivo, noivo. Vai começar. Chebra lá. Ai, que legal. São 6h05 neste sabadão, neste sabadaço, 13 de junho, 2026. Hoje é dia de Santo Antônio. Tenha pena, tenha dó, Santo Antônio.
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0: Reginaldo falou que não quer ser noivo nem nunca. Casamento lá da festa junina, hein?
2: Uou!
0: Eita, lelê, aí lascou.
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7: Tá muito frio pra tomar banho.
0: Não tá não, vai lá tomar um banhozinho, de preferência gelado, depois você pega um cafezinho, aí vem prosear com a gente aqui no Zapim. 999-86-1023, fica à vontade. Zé Molato e com a

0: Guela, hein, velho? Ah, não é brinquedo, não. Ele é o Doni, ou Donizete, enfim.
1: Ô, Adriano, tá me ouvindo?
0: Galopeira, bebê, na melhor do Brasil. Tivemos ainda o Viajante Solitário com César e Paulinho e o Sangue Novo, Zé Mulato mais Cassiano. Abrindo hora 6, hein? Deste sabadão, deste sabadaço. Afinal de contas,
2: todo mundo espera alguma coisa de um sábado à noite.
0: Inclusive uma vitória. Não é? Do Brasil. E aí, você arriscaria um palpite, não? 999-86-1023. Comunique-se, vai dando seu bom dia e mandando pra nós também seu signo. A gente quer saber o que os astros têm a dizer a seu respeito. 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
0: Agora eu falo com você que tá bravo, hein? Nu! Pensa num cabra brabo. Você tá de brincadeira comigo. Tá conseguindo morder a testa, pra você ter ideia. 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Intervalinho, são 6h20 lá na capital federal, no céu da pátria nesse instante. Voltamos já.
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0: Minha amiguinha Célia. Bom dia. Ela também é de aquário, tá anotado, querida. Ela jogou um 2-1 aqui pro Brasil, hein? Brasil e Marrocos. Brasil 2, é isso? Ou 2 para Marrocos? Não entendi, Célia. Corrija aí.
3: Isso

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1: Agora entendi. 2-1 para o Brasil, segundo Célia.
2: Brasil!
1: Então vai, Brasil!
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1: Bom dia, minha família que me ama.
2: Olá, minha família que diz tanto também que me adora. Nossa, é uma, né? Uma pressão.
1: Você sabe que a família que diz tanto que adora, adora nada, né? Só é balela. Conversa pra esperar ônibus em ponto, não é? Ai, gosto tanto de você. Não liga, não te manda uma mensagem, quer nem saber o que tá acontecendo. Oi, vem com essa prozinha, hein? É muito bom, né? 999-86-1023, agora 6h23. Vai mandando aqui pra nós seu signo. E se você quiser arriscar um palpite também, bora saber se a galera tá animada para logo mais 19h, Brasil e Marrocos. E você, meu amigo Rodolfo, não vai dizer nada, Marli ali de Capricórnio? Eu não. Marli, eu não vou falar nada. Eu quero esperar primeiro. Eu quero ver a banda em formação. Você tá entendendo? Eu quero ver se os músicos estão todos ali, ó, conectados numa canção só. Tá dando pra entender, não? Porque se tocar um pra cá, o outro dançar pra lá, não vai vingar muita coisa, não. Então, prefiro não me comunicar agora, viu, Marli? Um bom dia, querida Capricórnio. E aqui, ó, saindo para trabalho. Vai normal hoje, né, minha querida? Valeu, bom trabalho.
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0: falando aqui antes que o sol hoje vai nascer 6h43. Olha a preguiça do sol.
1: Ai, para!
0: Meu Deus do céu. É que eu tô olhando aqui, ó. Daqui no estúdio a gente olha na lateral e vê uma janela que tem ali, né? Quando começa a clarear o dia. Rapaz, são 6h30. O dia não clareia. Que noite longa. Tá doido? 999-86-1023 é nosso zapinho pra você que está levantando agora, você que vai para trabalho ou não, né? Chama aqui, manda também seu signo, a gente quer saber o que os astros têm a dizer a seu respeito e se você arriscaria também um palpite hoje, Brasil e Marrocos. Manda lá, a gente quer saber.
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0: Então vamos aqui com a previsão do tempo para Batatais e toda a região, segundo o site Climatempo. Aqui, ó. Segundo o Climatempo, o sol vai dar o ar de sua graça 6h43 e deve se recolher hoje um pouco mais cedo também, hein? 17h36. Olha isso. Aí. Aí você fala assim, mas por quê? Hoje é sábado, bebê. O sol já deve estar.

0: um 5x2. Será que não? Nossa, que doideira. 6h32 aqui, o dia tá escuro aqui no alto ainda. Mas ó, teremos hoje sol com algumas nuvens, diz que chove rápido durante o dia e também à noite. A mínima 18, a máxima 23. Agora aqui no alto, marcando pra mim, 16 graus. Probabilidade de chuva, 89%, caso caia volume entre 13 e 14 milímetros. Bebê, quando tá assim, pode esperar, pode preparar o guarda-chuva que ela vai cair. Nu! Sol? Nem ele tá querendo dar o ar de sua graça hoje.
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1: 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Bom dia, Rodolfo.
2: Olá, bom dia.

0: noite.
1: E uma coisa boa, né não? Jogo do Brasil. Hoje é o dia do santo casamenteiro. Me ajuda aí. E aí, bora casar não? Bora realizar um casório? Tem gente que não tá casando nem na festa junina, bebê. 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

99986-1023 para você que está levantando agora, se ajeitando para trabalho ou não, né? Se preparando aí para logo mais. 7 da noite, horário de Brasília, Brasil e Marrocos. Você arriscaria um palpite? Meu amigo Valdir tá bem otimista, hein? Ele mandou um 3-1.

nervosão ali, ó. Não tem pra ninguém, Rodolfinho. Vai ser 3-1. Pode anotar aí. Ai, ai, ai. Ai, ai, ai. E você? Arriscaria um palpite entre Brasil e Marrocos? Tem muita gente querendo saber minha opinião. Falei, não, não, não, não, não, não. Vou deixar a coisa se formar primeiro, dar uma observada como quem não quer nada, assim, meio que de longe. Aí depois, semana que vem, a gente começa a falar isso aí. Pode ser, não? 999-86-1023, fique à vontade, no dia do santo casamenteiro. Oh, agora vai. Ei, beleza. Vamos casar, povo. Ninguém merece ser feliz a vida toda, não. Cana Verde, bom dia.

Santo Antônio. Como disse o Dete, né? Tem a pena, tem a dó. Eu tava dando uma olhada ontem no jornal, tava vendo o jornal, o brasileiro é bem criativo, né? Tudo junto e misturado agora nesse mês, né? Junho, Copa do Mundo, Festa Junina, inverno vai começar agora dia 21, tá tudo aí, dia dos namorados ontem, aquela confusão. Eu tava dando uma olhada ontem no jornal, a galera fazendo as roupas pela metade. De um lado, comemorando ali a Copa, né? Verde, amarelo, aquela coisa toda e tal. Do outro lado, Festa Junina. Eu olhei e falei, muito legal. O brasileiro tem que ser estudado.

E tem mais uma simpatia aqui, ó. Uma simpatia. Eles falam moderna e bem humorada. Coitado do Santo Antônio. Colocar o Santo Antônio no congelador é mole, não? Uma adaptação moderna e bem humorada consiste em colocar a imagem do santo dentro do congelador e fazer a promessa de tirá-lo assim que o amor verdadeiro aparecer. Ô, judiação, o santo não vai sair de lá mais. Meu Deus do céu. Vai viver congelado, coitado do Santo Antônio. Rasgavão.

e 200 milhões. Já passamos também, né? A outra era 90, lembra? 90 milhões em ação. É que já passou. E aí, separada, casada, solteira, viúva, como é que você tá neste Santo Antônio, neste dia de Santo Antônio, santo casamenteiro, bebê? 999-86-1023 é nosso zapinho, fica à vontade. Meu amigo Leandro, lá de Patrocínio Paulista, ele já manda um 2-1 modesto, hein? Todo fio, vamos aí, pezinho no chão, 2-1. Não com muita facilidade, não, é, bebê. Eu prefiro dar uma analisada em tudo hoje. Aí depois nós conversamos. Isso é, se eu não dormir, né? Mas enfim. Ai, que doideira. E o goleiro? Fala, Luciana. Bom dia, querida. Obrigada pelo carinho. Forte abraço. Ela saindo para trabalho. Hoje ela vai normal também, né? Minha amiga Flávia. Bom dia, querida. Obrigado pelo carinho. Flávia de Capricórnio. E ela acredita no empate. Putz, empate? Ô, Flávia. Aí não, bebê. O Anor também? Ah, não, não. Ô, louco, gente. Ah, não. Aí é sofrimento demais, velho. Fechando. Caraca. Tem gente tão otimista aqui metendo um 3-0. O Anor me coloca 1-1. Flávia me mete 1-1 também ali. Que sofrimento é esse, pelo amor de Deus? Alô, Neuzinha. Patrocínio Paulista, ela acredita em 2-0 para o Brasil. E ela é de Sagitário, ela é de Ouro também. Tá mandando um bom dia especial para todos os malucos aqui da madrugada. Vamos animar, bebê, vamos animar. Aí, ó.

0: na melhor do Brasil e viva a vida.
1: Ô Adriano, tá me ouvindo?
0: Ó, desculpe seu zagado, lembra

tinha até música para os treinadores também, na época, né? Os técnicos e tal. Hoje não tem mais nada, hoje bota uma Shakira que não é Shakira. Você viu isso aí, não? A galera questionando, eu achei estranho também naquela abertura lá no México. Botaram uma Shakira lá que eu fiquei olhando. Pra começar, perninha mais fina. As perninhas daquela maluca lá, um pouco mais fina. E se você reparar bem, ela tava de óculos escuro. Se você reparar bem no rosto dela, vai aí no Google, dá um Google pra você ver. Faz uma aproximação daquela pessoa que estava cantando ou tentando cantar ali no estádio, na abertura, no México, né? E pega uma foto aí da Shakira. Você vê, tem diferença. Aí tá todo mundo questionando. Inclusive eu vi um vídeo que essa pessoa aí, que eles acreditam não ser, né? Que a internet tá dizendo não ser a Shakira. Todo o ensaio que ela participou lá, ela tava com aquele óculos lá e com umas roupas bem tentando esconder a fisionomia dela. É meio estranho, né? Que doideira. 999-86-1023 é nosso zapinho. Olha lá, nosso amigo Donizete lá em Brodowski. Ele já coloca um 2-0 também ali para o Brasil. E você, arriscaria num palpite? 999-86-1023, vai lá, fique à vontade. Empate não, pelo amor de Deus. Aí é sofrimento demais.

0: Se bater um cabelo loiro lá em casa, o velório vai ser logo mais, o enterro 16h30. Não é mais ou menos assim, não. Literalmente vai acabar de matar mesmo. Vai só jogar a pazinha de cal. Meu amigo Fábio em Brodowski também acredita ali num 2x0 pra nós. Olha lá, 2x0. 2x0 é mais tranquilo, hein? Mas 1x1, olha lá, o Anur falou que ele é corintiano, ele tá acostumado com o sofrimento. Pô, Anur, aí não, velho. Sofrimento demais. Daniela em Brodowski, bom dia, querida. Ela também é de Escorpião e ela acredita assim, ó. 1x0, suadinho. Meu Deus do céu. Ai, ai, ai. Alguns otimistas, outros nem tanto. E você, arriscaria um palpite aí? Brasil e Marrocos, logo mais, 19 horas, horário de Brasília.
1: Brasil!
0: Ai, que legal. Deixa eu falar pra você agora, meu bom. 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
1: Bom dia!
0: Você sabe que eu tenho visto agora nos últimos tempos, a galera falando muito sobre você assistir o jogo ou aos jogos pelo canal aberto, né? Pela antena, famosa antena UHF, que aí não tem atraso nem nada. Se você vai pelo YouTube, inclusive eu vi um vídeo de um rapaz com 4 televisões ao mesmo tempo, ligado ali no SBT, na Globo, ele tava também num canal de streaming, que eu não lembro qual era, e tava pelo Cazé TV também, pelo YouTube, e mostrando ali os delays, né? Os atrasos e tal. A galera tem feito uma campanha fortíssima em cima disso daí, para você assistir o jogo, aos jogos, enfim, na famosa canal aberto, famosa antena UHF, essa que você, se é que você tem ainda, né? Em cima da tua casa. Só que não se atentaram a um pequenino detalhe. Você viu como está o tempo hoje? Clima Tempo diz que teremos chuva o dia todo. Você já parou para pensar, imaginar, se na hora do jogo acabar a energia? E aí, José? Você vai buscar onde as informações? Não é difícil acontecer. O que tem picotado a energia em Batatais, menino, não é bolinho, não. Imagina você, 19 horas, acaba a energia. Ah, meu Deus do céu. Aí o Reginaldo não vai ver lá os 3-1 que ele tá dizendo ali. Bora, Brasil!
2: Brasil!
0: Que doideira. Rio Negro e São Limões pra gente fechar aqui, ó. Simbora.

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2: Celina falou que o marido dela vira do avesso se acabar a energia e ele não souber o resultado de nada. 998-6123. Ô, Celina, bom dia, minha querida. Tá anotado, ela é de escorpião, tá? O teu marido, então, deve ser daquele que tem ritual. Tem gente que tem ritual, velho. Hã? No time favorito, quando vai jogar, quando vai decidir aí alguma coisa, algum campeonato e tal. Tem gente que não gosta de estar com ninguém. Ele assiste sozinho. Copa do Mundo, idem. Tem pessoas que tem lá, bota um copo d'água, sei lá onde, bota uma fitinha, sei lá no quê. Você tá entendendo? Se tranca no quarto, não quer saber de ninguém junto. Fica lá de boinha. Só sai depois que termina o jogo. E se bobear, ele tá com a camiseta ainda da Copa de 70, pra você ter uma ideia. Essa camiseta nem é amarela, é mais. Ela já tá marrom ali, mas de encardida, desbotada, sei lá o quê. É, são os costumes e as manias, né? Cada um com uma. Ai, que legal. 999-86-1023 pra você que está levantando agora e você que gosta também de limpar aí a sua condução aos finais de semana, sabadão, domingo, enfim. Tem nada que fazer? Vai dar uma limpada na condução. Só que aquele pote velho de sorvete, com aquele bombril já enferrujando, aquela buchinha verde e amarela que já tá um lixo também, e um sabãozinho de coco ou cinza não funciona, bebê. Ou você pode, né? Não vou nem te dar, eu ia falar que vou te dar, não vou não. 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Esse potinho de sorvete que você tá aí velhinho com tudo, você vai jogar tudo fora. Ó, o Dudu aí, a Tetê aqui e a Gatona também, só está faltando você, você não vai ficar de fora não, hein, bebê? Vambora. 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Olá, seja muito bem-vindo, bem-vinda você também. 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Educadora FM, Batatá, em São Paulo, são 24 horas no ar, direto tocando a melhor música para o melhor ouvinte do Brasil. 102. E até 9 horas tem Rodolfo Moschiari, a patota toda na torcida. Vai dar Brasil ou não? Aí,

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energia educadora deste sabadão, deste sabadaço chuvoso, hein? Etalele, dia de Santo Antônio, santo casamenteiro. Bora casar, meu povo, ninguém merece ser feliz a vida toda, não. Vamos lá, se você ainda não conseguiu, teremos força e fé. Tem dancinha do casamento, não? Nós fizemos a dancinha da chuva, a chuva veio. Vamos fazer a dancinha? Tem, será que tem? Reginaldo, meu filho, Anor, cadê? Quem mais? Essa galera que tá aqui comigo no Zap. Existe alguma dancinha para casamento, para arrumarmos um casamento? Se tiver, manda aí.

0: que hoje nós vamos desencalhar muita gente nu. Ou não?
1: Ai, para!
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3: Essa aqui é a

sempre pegando muito bem. Sei não, hein? Hoje eu acho que nós não vamos correr esse risco aí de sol nos olhos. Você já deu uma olhada no tempo lá fora? Mas enfim, aproveite o sabadão da sua melhor maneira. Agora 7 horas 14 minutos, se liga aí.

0: 0, 1-1, eu tô achando muito... Muito daquele jeito, mas enfim, tivemos ainda Jorge e Matheus com Sol nos Olhos, Dona da Rua, Diego Vitor Hugo, pra animar aí o seu sabadão, o seu sabadaço, dia de Santo Antônio, dia do santo casamenteiro, bora casar, bebê, tem gente que não tá casando nem na festa junina, hein? Eita, Lelê, final de contas.
1: Todo mundo espera alguma coisa aí. De um sábado à noite.
0: E uma coisa boa, ou não, ó... Para tudo que você está fazendo e ouve aqui. 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O que é uma condução limpa, bebê? Boa sorte aí. Se você não quiser, chá comigo. Levo pra mim, tô de olho nesse kit. Né, bebê? Vou abandonar o meu sabão de cinzas.
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2: 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E sim, no ar a primeira edição do Zap Hits da Educadora. E você sabe que aos sábados é um Zap Hits de outrora. Um Zap Hits TBT da saudade. Deu pra entender? Pra nós que temos um pouquinho mais de 18 aninhos, então é isso. 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

0: 14 de março, que hoje está trazendo aqui as opções. A primeira, tem Gian Giovanni na doçura dos seus beijos. A segunda, Felicidade, que saudade de você, Zezé de Camargo e Luciano. Literalmente, o poder agora está aí em suas mãos e quem vai decidir a coisa toda é você. Ou melhor, a melhor ouvinte do Brasil.
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0: Essa aqui é a primeira.
2: Música 1. Um.
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0: Nossa.
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0: você. Ô, Rodolfinho, aí não, bebê.
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0: Primeira opção.
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0: Gian Giovanni na doçura dos seus beijos. O ano era 2001. A segunda?
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0: Toma.
2: Música 2.
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0: Rapaz, que entrega o gás, agora lascou. E aí, qual que você prefere, bebê? Essa daí é a segunda, hein?

Tá bom? No ar a primeira edição do Zap Hits da Educadora com a conveniência 14 de março. E você sabe que aos sábados é um Zap Hits TBT da saudade, né? Hoje aqui com as opções. A primeira, Na Doçura dos Seus Beijos com Jean Giovanni. A segunda, Felicidade, Que Saudade de Você, Zezé de Camargo e Luciano. Já estou sendo xingado, apedrejado, e a minha orelha já está ardendo também ali pra geral. Enquanto você vai votando, Rick Render com Mona Lisa, lembra dessa? 2004? Gostando Só. Campeã volta já, hein?

0: Rick Renner e a Mona Lisa. O ano era 2004. Gostando Só, intermediária da primeira edição do Zap Hits da Educadora, com a conveniência 14 de março. E você já sabe, não custa lembrá-lo ele, lembrá-lo ela, que aos sábados é um Zap Hits TBT de outrora, da saudade, né não? Ó, minha orelha deve estar bem vermelha, porque o que tá queimando deve estar... Bom, se bem que tá friozinho, tá gostoso, não tá ruim, não. Hoje nós tivemos aqui as opções. A primeira, Na Doçura dos Seus Beijos, com Jean Giovanni. A segunda, Felicidade, Que Saudade de Você, Zezé de Camargo e Luciano. E a campeã chegou. Por quê? Porque o melhor... A melhor ouvinte do
1: Brasil
0: votou, escolheu, decidiu, resolveu. E aqui, ó,
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0: 7h30 no céu fechado da pátria nesse instante. Fechado e chuvoso, eu diria. Tá aí, Zezé de Camargo e Luciano, ano era 1998. Felicidade, que saudade de você. Minha amiga Cida, lá de Franca, tá acreditando num 2-0 para Brasil, hein, Alala? Tô otimista. E você, arriscaria um palpite, não? Brasil e Marrocos, logo mais 19h? Eu ainda não. Eu só quero pedir, humildemente, você tá me entendendo? Que quando você vier me felicitar, me cumprimentar pelo Brasil, essa coisa toda, cuidado com a minha camiseta do Brasil, que não é original, ela é piratinha, tá? E o paninho é muito fininho, periga rasgar. Por que que você tá dizendo isso, Rodolfinho? Porque é a única que tenho, é a única que o Dindim deu pra comprar e vai ter que durar a Copa toda. Então, pelo amor de Deus, não me abraça forte, não. Ai, ai, ai. Aliás, nem me abraça. Dá a mãozinha pra mim e a gente se cumprimenta. A gente dá aquele toquinho, que nem na época da pandemia. Se chegar perto demais da minha camiseta, se bem que com o tempo desse aí, nem na chuva eu posso sair, hein? Nossa, o pano é tão ruim que eu vou te contar. Periga dissolver, que nem Sebion no copo.
1: Ai, para!
0: Ô, Cida, valeu, querida. Obrigado pelo carinho. Bom jogo pra você. 2-0, Cida. Tá bom. Agora eu quero falar com você, meu bom, que tem um costume ainda de fim de semana dar o banho no carango. É moto? Ô, maravilha. E aí? Tá a fim de ganhar um kit com produtos Vonix pra você fazer a limpeza do seu carro ou da sua moto? Produtos Vonix, bebê, me ajuda aí. Você vai ver a diferença. Depois você me conta. Então tá muito fácil. 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Sexta-feira que vem, dia 19. É isso mesmo, né, Gatola? Sexta-feira que vem, né? 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Belê, boa sorte para você. Depois você me conta. Hora que você fizer a limpeza lá da condução com esses produtos Vonix. Vai lá! Não requer prática nem tampouco habilidade. Tá todo mundo querendo e eu tô de olho nisso aí também. 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
3: Bom dia, Rodolfo.
4: Olá, bom dia. 7 horas. Pouquíssimos minutos. Ninguém vai trabalhar hoje, tá todo mundo dormindo, ninguém precisa das horas. Ah, precisa? Então tá, 7h34. Eu achei que ninguém fosse trabalhar hoje, bebê. E aí, chuchuzinho? Dê o seu palpite. Será? Será? Claro que sim. A taça do mundo é nossa.
1: Brasil!
5: Sou brasileiro.
4: Não há quem possa.
5: Não há quem possa.
4: Isso é verdade, meu.
5: Eita, esquadrão de ouro.
4: É
5: bom samba.
4: Alá.
5: É bom coro.
4: 99986-1023. Esse é o nosso zapinho. Fique à vontade. Você que tá levantando agora, se preparando, se ajeitando todo ou toda para trabalho. Muita gente vai, né? Mas enfim. Ó, além de você mandar aqui pra nós também seu signo, que a gente quer saber o que os astros têm a dizer a seu respeito. Dia de jogo, fim de semana, tempinho fechado. No. O Cássio não tá nada otimista, é a opinião dele. Segundo o Cássio, ele diz ali, ó, Rodolfo, bom dia. Brasil 1, Marrocos 7. Ô, louco. Ô, Cássio, aí não, bebê. Alemanha, pô, aí não. E você arriscaria um palpite? Eu ainda não. Eu quero dar uma olhada hoje na seleção em campo. Eu quero ver a banda formada. Você tá me entendendo ou não? Eu quero ver se os músicos estão com a mesma partitura em mãos. Mais ou menos assim que a bandinha toca. Rosilene, minha querida, tá anotado. Obrigado pelo carinho. E ó, boa sorte pra você, viu, Rosilene? Se você faturar, depois você me conta a beleza que são esses produtos Vorex. Tá todo mundo querendo. Teve um ouvinte que falou assim, Rodolfo, é bom demais esse produto aí. Então vai lá. Se você tá afim de faturar um kit, contendo aí, kit de limpeza, né? Contendo produtos Vonix pro seu carro, pra sua moto, enfim. 999-86-1023 é o zapinho. Sexta-feira que vem, dia 19, a gente vai sortear, tá? Nome completo, telefone, nada mais, boa sorte. Você pode faturar. 7h36, tem Simone Mendes aqui, já falei demais.
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0: Alô, Patrícia! Patrícia tá confiante, ó. Já meteu um 3-1, nervosão ali. Vamos que vamos, hein, Patrícia? Aí sim!
1: Uou!
0: 19 minutos pras 8 e você arriscaria aí um palpite logo mais, 7 da noite? Brasil e Marrocos. Tá lelê, hein? O Cássio falou que ele tá meio bravo. Ei, Cássio. Batendo um déjà vu de 2014.

0: Sábado à noite.
1: E você, tá esperando uma vitória, não tá não? 999-86-1023, quem é que não? Um palpite aí para o jogo logo mais, Brasil e Marrocos.
2: Brasil!
1: Ó, a Patrícia. A Patrícia tá muito otimista. Ela mandou um 3-1 nervosão ali. Então quer dizer que o jogo vai ser de boinha, tranquilo. Sem muito esforço e sem muito comer unha do lado de cá, né, minha amiga? Já a Sandra Marta colocou, Rodolfo, bom dia, 2-1. A Sandra Márcia também, 2-1. Eita, Lelê, e você? Se arriscaria ou ainda não? Rodolfinho, ainda não. Eu ainda não. Eu não comento, não falo nada. Bora saber depois desse jogo aí, semana que vem, nos próximos jogos, enfim, a gente comenta alguma bobagem, né? E de médico louco todo mundo tem um pouco, imagina de técnico, então. Ai, não é brinquedo, não. Agora deixa eu falar com você. Você que não perdeu aquela mania de sábado, sábado de manhãzinha, domingo de manhãzinha, acorda, todo mundo dormindo, aquela coisa toda e tal, o que que você vai fazer? Lavar a condução. Eita, Lelê, só que você não vai pegar aquele pote velho de sorvete, com aquele bom brilho enferrujado, aquela buchinha que já tá pra jogar fora e não joga, aquele sabão que a sogra fez lá no fundo do quintal, é bom. Não pra lavar carro, né, meu bom? Me ajuda aí. Não. 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Qualquer criança pode fazer. 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Beleza? Então é isso. 13 minutos para as 8, daqui a pouquinho a gente começa com os primeiros signos para este sabadão, afinal de contas. Todo mundo espera uma coisa boa de um sábado à noite. E já já tem também o signo. Aí é o que eu quero ver. Com quantos paus vai se fazer esta canoa hoje?
3: Ai, para!
1: Meu Deus do céu! Eduardo Costa!
4: Ah,
1: só para fechar!
4: Fala que eu sou cachaceiro, mas eu...
1: Aí, ó!

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1: Bom dia, Rodolfo.
2: Bom dia. Ah, os anos 80, os mágicos anos 80, mais precisamente 1984. O que você tava fazendo lá, hein, bebê? Lembra dessa aqui? Sounds like a melody. Já, já.
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2: Ouvindo nós, bebê. E ó, vou repetir, hein? Cuidado com a minha camiseta do Brasil, que não é original. É a Piratinha. Piratinha, eu não sei se você lembra, na nossa época de ginásio. Era ginásio? Acho que era ginásio. Não, primário ainda, né? Quando tinha aquele caderno de desenho. Lembra do caderno de desenho? Tinha a página normal. Aí o que separava essas páginas normais era uma folhinha de seda bem fininha. Exatamente. A camiseta do Brasil que adquiri para esta Copa, ela é fininha, que nem aquela folhinha de seda ali, bebê. Então, não me abrace, pelo amor de Deus. Ela tem que durar até o fim da Copa.
5: Não adianta, me ouvindo?
2: Tá me ouvindo? Você tá pronto? Você tá preparada? Se não, se prepara, porque agora é que o bicho vai pegar, bebê. Quero nem saber se o pato é macho. Nu! Vamos lá? Por nossa conta e risco?
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2: E nós queremos saber, hoje nós temos quem aqui, ó? Minha amiga Adriana Cleonice, lá de Altinópolis. Tava uma chuvinha boa a hora que ela me mandou mensagens aqui, né, Cleonice? Eu não sei agora também, que faz tempo que eu não vou ali fora, mas enfim. E a Débora também. Essas meninas todas são de...
9: Áries. 21 de março a 20 de abril.
2: Bora saber então. Sua conversa e carisma prometem atrair boas conexões. Alguém pode proporcionar aí uma experiência diferente e você deve inspirar outras pessoas também. Que é isso, hein, Chuchu? Com tudo e nada prosa, hein?
10: Oh, yeah.
2: Meu Deus! A sorte deve sorrir para você e pode pintar convite ou uma oportunidade boa também agora pela manhã. Que Deus abençoe. Com seu charme, poder de conquista e papo agradável, a paquera promete ser bem favorável também. Ó, hoje é dia de Santo Antônio. Você tá solteiro ou solteiro? Aqui pra você, ó. Bora casar, nem se for na quadrilha junina. Eita, nós. Trocar ideias com alguém próximo pode render também um romance, tá? A cor para hoje, você de Áries, é o azul. Pelo sim, pelo não, Chuchu. Capricha aí.
9: Touro. De 21 de abril a 20 de maio.
2: Minha amiga Rose, Miriam, Carmen, Neide também. A Neide me deu um 3-1 também ali para o Brasil hoje. Ô, Neide, tá otimista, hein? Vamos lá. Os astros trazem ideias criativas para fazer o dinheiro render, inclusive com atividade caseira. Ah lá. Já à tarde, pode pintar uma grana inesperada também. Gostei. Mais tarde ainda, sua imaginação e faro para negócios ficam mais fortes.

0: antes.
1: Que é isso?
0: Tá parecendo um show de calor isso daqui, ué? Os astros também favorecem conversas sinceras, ajudam também aí, ó, financeiramente. E bons momentos você terá logo mais à noite com seu parceiro.

0: e se virar, promete roubar a cena hoje. Já seu espírito agitado e carismático pode atrair gente importante. Ó, vai assistir o jogo na casa do patrão. Sem ter que levar nada, e sim. Então, trocar ideias, colocar a mente para funcionar, fazer algo inspirador e se movimentar, prometem renovar também seu astral. Seu charme, bom papo e bom humor prometem virar arma de sedução.
1: Oh, yeah.
0: Gostou ou não? Conversas podem virar amor em poucos minutos. E hoje, como é o dia de Santo Antônio, dia do santo casamenteiro, nada do que tentar empurrar um casamento em alguém, né? A sua cor para hoje, você de gêmeos, é o lilás. Então, chuchu, dá uma caprichada boa e bora casar. Afinal de contas, ninguém sempre merece ser feliz a vida toda. E pra você que está levantando, se ajeitando, se preparando todo ou toda para trabalho, um bom dia de Dudu.
2: Bom dia.
0: Da TT. Da Gatona. Você ouviu, né? Tá todo mundo comigo por aqui.
3: Bom dia, minha família que me ama.
0: Olá, minha família que diz tanto que me adora. Você não vai ficar de fora, não, né?
4: Claro que não.
0: Então já vai mandando pra nós aqui, ó. O que você acha que vai dar hoje, Brasil e Marrocos? Arrisca aí um placar, não? 999-86-1023 por tua conta e risco. Vai mandando aí que a gente vai divulgando por aqui. Simbora. Olá, seja muito bem-vindo, bem-vinda você também. 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Educador FM, Batatá, em São Paulo, são 24 horas no ar, direto tocando a melhor música para o A Melhor Ouvinte do Brasil. E até 9 horas com a patota toda, todo mundo de verde e amarelo por aqui, tem Rodolfo Mosquiar, se liga aí. Eu não arrisco o palpite, não. Tem gente me perguntando aqui, ó. Ah, ah.
5: Bom dia, educadora no ar.
0: Não vai rolar, bebê.
5: Bom dia.
0: Não.
5: Bom dia.
0: Eu não vou arriscar nenhum palpite, não. Vou deixar com você. Como eu disse, e tô repetindo aqui, eu prefiro dar uma olhada hoje nessa banda formada em campo, pra ver de que maneira que essa banda vai ser executada. Fechou? 999-86-1023, fica à vontade, opine lá você. Tem muita gente otimista colocando um 3-0, 3-1, tudo mais. Agora, o 1-1 é aquele joguinho sofrido, hein? Nu! Mas vai, fique à vontade, porque agora a gente dá um pulinho em 1984. Essa canção, ela faz aí algumas referências culturais também, como a menção de Cary Grant e Grace Kelly, ícones do cinema, clássicos, conhecidos aí, né? Por seus papéis em histórias de amor e comédia também. Isso é bem bacana, bem legal. Isso adiciona uma camada de glamour e nostalgia à música, evocando a ideia de um amor atemporal e cinematográfico. A canção, com seu ritmo envolvente e letras poéticas, captura a essência do amor romântico e a euforia de que ele traz. De 1994 tem

Feira Ilha. Sounds Like a Melody, 1984, Alphaville. Começamos muito bem, obrigado. Hora 8 do Bom Dia, educadora deste sabadão, deste sabadaço, dia de Santo Antônio. Vão casar, gente? Pelo amor de Deus, tá na hora. Aliás, já passou da hora. Ai, ai, ai, bora casar. Ninguém

Todo mundo tem que saber quanto custa um gás. Oh, meu Deus, era tão bom, né? Hã? Não era bom? Quando a gente vivia com papai e com mamãe, não sabia quanto custava a água, a energia. Chegava em casa na hora do almoço, a comidinha tava prontinha. Roupinha passadinha, tudo certinho, ó. Era bom, é.

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1: Minha amiga Nair. Ô Nair, eu entendi. Ela colocou assim, bom dia Rodolfo. O desejo é de 5-0, mas... Ó o mas aí, ó. Acho que 2-1 já dá. Tá certo. É a opinião da nossa amiga ouvinte Nair. Deixa eu mandar um forte abraço também. Cadê? Onde está, gatona? Eu não sei onde você coloca. Você faz uma confusão aqui com pastas abertas. E nem se trabalhasse na Colinos ia ter tanta pasta desse jeito aqui. Dona Rosa, Adriana e Eliene. É isso mesmo, Eliene. A galera tá nos ouvindo lá. Eita, Lelê. Hoje é dia de feijuca, hein, bebê? É, hoje aí, com um tempinho desse, hein? Rapaz, que entrega o gás. Come que nem um duroque.
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1: E nós queremos saber quem vem lá. Opa, o que, que é agora? Ah tá, é a Lúcia, né? Lá de Patrocínio Paulista. Conceição colocou um 2-1 também ali, ó. Já a Elaine, 1-1, ô Elaine. Aí é sofrido, hein, bebê? 1-1. Você imagina? Ninguém merece, mas enfim, valeu.
3: Câncer.
4: 21 de junho a 21 de julho.
1: Sua confiança e criatividade para ganhar mais aumentam hoje, agora pela manhã. E tomara que aconteça também, né? Que dê tudo certo aí, que Deus abençoe. Boas chances de faturar com uma ideia brilhante ou inclinações artísticas. Eu não entendi nada.
5: Eu não entendi o que ele falou.
1: Nem eu, espero que você esteja entendendo aí, ó. Como sua energia pode oscilar, respeite seus limites, sobretudo mais à tarde, hein? E cuidado com o jogo do Brasil, tem muita gente que infarta, ai, ai, ai, pelo amor de Deus. Sua vida amorosa ganha um tom mais intenso e misterioso, ó, mas com desejos difíceis de serem escondidos. Meu Deus do céu, a necessidade de segurança vem forte. Já à noite, a criatividade rola solta e a pimenta também o bem bom. Gostei disso aqui. A cor não ajuda em nada. Coloca um verde e amarelo aí, já que tem jogo logo mais 7 da noite. Elaine, Lúcia, de Patrocínio Paulista e Conceição. A cor aqui, terrível para um sábado à noite. Você tá doida. Coloca um verde e amarelo, boa sorte.
2: Leão.
4: 22 de julho a 22 de agosto.
1: Minha amiga Marli, Neide lá em Serrana. Ei, Neide, e aí, parou a chuva já? Não, a Neide me mandou mensagem, falou, Rodolfo, tá uma chuvinha tão boa, mas tão boa. Como é que eu vou levantar da cama? Falei, não levanta, fica deitado. Pronto, aí. E também a Fabiana. Além de conquistar geral sem esforço, sua vida social pode ficar agitada também logo mais à noite. Claro, tem jogo hoje, chuchu. Aguarde conversas animadas, rolês diferentes e novas amizades também. Sua autoestima promete bombar, sendo um bom dia para cuidar da aparência lá. De quebra, pode ter contato com gente que eleva seu astral agora pela manhã. Tudo indica também que o ou a paquera vai te olhar aí e perder até o raciocínio. Gostei, ô louco, velho. Pode rolar também interesse por alguém próximo ou numa saidinha com os coleguinhas. Ah lá, hoje vai. Tô achando, aproveita. Não, gente, não esquece que hoje é dia do santo casamenteiro. Azul pra hoje. Se não for dessa vez, bebê, nós vamos ter que deixar só pro ano que vem.
4: Virgem, de 23 de agosto a 22 de setembro.

0: amiga Vânia, Sandra, Rita lá em Cajuru, Natália, com instintos afiados e muita, mas demais da conta, criatividade pode criar formas de ganhar dinheiro. Ah, ensina pra nós. Ou, oh, não, ué. Dá a coordenada aí, dá a receita do bolo aqui pra nós, ué. Só tenha cautela com gastos, tá? Já à tarde, a grana tende a pintar, sobretudo de negociações ou de comissão também. A vontade de manter o flerte ou relação na descrição pode se misturar ao desejo de viver um romance. Não entendi bulhufas, mas enfim. Já na intimidade, o clima pode ser envolvente e cheio de imaginação.
1: Oh, yeah.
0: Branco pra hoje. Sa senhora pode pegar. Ligada na Copa, às 8 horas e 14 minutos, tem Ivete Sangalo e Dilcinho.

0: rapaz, que entrega o gás. Não é brinquedo não, sabadão, 13 de junho, dia do santo casamenteiro, dia de Santo Antônio. Coitado do Santo Antônio, hoje de ponta cabeça. Eu tava dando uma olhada aqui na modernidade, hoje eles estão colocando o coitado do Santo Antônio dentro do congelador. E acredite você, só vai tirá-lo de lá se porventura a pessoa conseguir casar.
1: Ai, para!
0: Judiação. Santo Antônio nunca mais vai sair do congelador.

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0: você também, querida. Nós também gostamos muito de você. Não é isso, Gatona? Podemos não? Tá todo mundo mandando um placar aqui, hein? 2x1, 2x0, 3x1, 3x0, 1x1, 0x0. Ô, louco! 0x0 também ninguém merece, hein? Ô, sofrimento. Os partidos aqui termina empatado, o sofrimento é muito grande. Vai lá, você também, opine. O que você acha que vai dar hoje, Brasil e Marrocos? Na sua humilde opinião. 999-86-1023, prega o pau.
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0: Vamos a Franca. Minha amiga Roseli está por lá. Ela é de Libra, ela mandou 2x2. 2x2, Roseli. Ah, não. Olha o sofrimento aí. Aí não, hein? Você tá de brincadeira comigo? Juliana e a Lídia também. Essas meninas todas aqui são de...
3: Libra. Libra. 23 de setembro a 22 de outubro.
0: Roseli do céu, você mata o brasileiro, tio gente. O dia promete encontros agradáveis, convites e amizades animadas. Ah lá. Mas é pela manhã que o clima deve ser cheio de afinidades, ideal para trocar ideias e fazer planos também, inclusive para viagem, tá? Doses extras de intuição, criatividade e oportunidades inesperadas, especialmente no início da noite, também podem surgir. Gostei. Esbanjando boa prosa, boa conversa e charme, pode rolar uma atração através de amizades aí, tá vendo? Vai ver o jogo do Brasil na casa do coleguinha de um coleguinha e vai avistar alguém lá que vai ficar interessante. E aí? Casório, bebê. Hoje é o dia do santo casamenteiro. Com seu amor, a sintonia e sonhos a dois prometem crescer, hein? Aí sim. Oh, yeah. É isso que a gente gosta.

0: Gosta de falar coisas boas, não é não? Libra, você de Libra, violeta para hoje a sua cor. Famoso roxinho, mas hoje teria que ser verde e amarelo, né? Você tem a opção do azul e branco também.
1: Escorpião, de 23 de outubro a 21 de novembro.
0: Daniela, Dani em Brodowski, Márcia e a Celina. Escorpião, tem mais gente. Quem é lá? Nilce, tem mais alguém ali que tá me mandando agora? Não, né? Agora não, agora só isso. Então tá. O dia pode trazer reviravoltas. Buscar maneiras de ganhar dinheiro, negociar contas e resolver imprevistos hoje também está favorecido. Tem chance de receber ajuda de parente ou proposta promissora. Seu poder de sedução tá tinindo, hein? Tinindo e deve deixar tudo mais intenso também. Podem pintar emoções inesperadas ou mudanças rápidas à tarde. Já à noite, tem sinal de vida 2 favorável vindo por aí. Ó, que é isso, hein? Magenta é sua cor pra hoje, você de Escorpião.
1: Sagitário, de 22 de novembro a 21 de dezembro.
0: Bárbara, a Tuca, Neuza de Patrocínio Paulista, Carolina, a Patrícia mandou um 2-1 também nervosão ali, empate. Tá confiante? A previsão é de conversas animadas, convites diferentes ou gente nova cruzando aí seu caminho. Ah, hoje não será diferente, né? Mudanças inesperadas podem pintar, mas tudo deve fluir melhor com diálogo e mente aberta. Pense nisso. A sorte pode aparecer através de contatos, parcerias, momentos descontraídos ou até coincidências felizes. Logo mais à tarde, se depender dos astros, terá emoção e diversão. Pode rolar uma conexão à distância, em viagem ou durante um passeio. Sinal de clima leve, tá? Papo profundo e até surpresa aí no romance. Ih, menino, olha lá, a cor ajuda bastante, hein? Vermelho, vermelhasco, vermelhusco, vermelhante, vermelhão, você de Sagitário. Boa sorte aí.
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0: Barreto, Conrado e Alexandro, eu quero é rolo. Eita, Lelê, hein? Todo mundo menos eu. Hugo Guilherme com Ana Castela. Você queria um beijinho de Ana Castela? Não, então toma. Beijinho de Ana Castela pra você, tá? Todo mundo, inclusive você. Meu amigo Ademir. Ô, Ademir. É aquele velho deitado, né? De médico e louco, todo mundo tem um pouco, não é isso? E de técnico também. E muito, eu diria. Olha aqui a opinião de Ademir. Bom dia, Rodolfo. Ó, 1-0 para o Brasil com gol do Endrick, que vai entrar no segundo tempo. Olha a confiança do Ademir.
1: Brasil!
0: Que é isso, bebê? E você, levantando agora, se ajeitando para trabalho neste sabadão? Dia de Santo Antônio? Se nós não arrumar um casamento pra você hoje, bebê, não vai arrumar nunca mais. Manda aqui uma opinião. O que você acha? Brasil e Marrocos. Manda lá o seu placar, a sua intenção ou o seu sofrimento, enfim. 1-1 é sofrimento demais.
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0: Aí sim, hein?
4: Oh, adianta, me ouvindo?
0: Alá! Taça do mundo é nossa! Aê, bebê!
4: Taça do mundo é nossa! Uou!
0: Taça do mundo é nossa! E vai ser, hein? Como não?
1: Brasil! A taça do mundo é
0: nossa! Agora!
5: A taça do mundo é nossa!
0: Pode não? Não há quem possa.
5: Não há quem possa.
0: Que é isso? 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
0: 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Acredite! Segundo o Ademir, 1-0 hoje, olha lá. Tomara!

0: Podemos, bebê? São os últimos? Então vamos lá, então vamos lá. Por mim eu já pararia agora, porque eu não quero saber o meu não. Bom, vou pular peixes hoje, pode ser, né?
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0: Quem vem? Eu tava falando de microfone fechado, ó. É bom. Você vai falar assim, deixa fechado, Rodolfinho. Pelo menos você não fala tanta bobagem. Nu? Oh, aí não, bebê. A gente tem sentimento. Minha amiga Alessandra, Marli e Flávia, elas são de...
3: Capricórnio.
4: De 22 de dezembro a 20 de janeiro.
0: Então, meninas, dia oportuno para trocas ou renegociação de débitos. Renegociação de débitos. Nu, seu faro para bons negócios promete te tirar do sufoco agora pela manhã. No início da noite pode pintar oportunidade de renda extra. O clima pode até começar discreto, mas a química tende a aumentar e te surpreender. Ah, isso aí é bom, ué. Com a criatividade em alta, a noite com seu amor tem tudo para ser perfeita também. Amarelo, opa, aí sim. Verde, amarelo, azul e branco. Escolhe aí. Brasil, logo mais 19h. Amarelo é sua cor para hoje, você de Capricórnio.
4: Aquário. De 21 de janeiro a 19 de fevereiro.
0: Minha amiga Célia, Franciele, lá em Franca, e a Silvia. Silvinha, mais extrovertido, seu signo tende a se dar bem com todo mundo hoje. Ô, beleza. E é durante esta manhã que pode se surpreender positivamente com alguém bem próximo, tá? Logo mais, boas conexões, oportunidades inesperadas, ideias brilhantes e até presentes, inclusive em jogo ou aposta. Cuidado, cuidado aí com esses bolões aí que estão rolando com o jogo hoje. Ai, ai, ai. Pode pintar uma paixão onde e quando você menos espera, mas convém pensar antes de agir e tomar uma decisão precisa e certa. No dourado para hoje, ó. Vai ficar parecendo um sonho de valsa, hein?
5: Ai, para!
0: Que é isso?
4: Peixes. De 20 de fevereiro a 20 de março.
0: Minha amiga Nancy, lá em São Joaquim da Barra, hoje temos a Simone. O Simone mandou um 3-2. Jogo difícil, hein? 3-2? Caraca! Ô Simone, Nancy, esta manhã favorece cuidados simples como descanso, por exemplo. O sábado traz promessas de bons agitos, surpresas, mudanças e colaboração, inclusive financeira, ó. Então, mas convém se preparar, pois imprevisto ou reviravolta pode pintar logo mais à tarde. Um papo espontâneo promete virar flerte rapidinho. Tudo indica que não vai poupar esforços para demonstrar aí seus sentimentos e cativar quem deseja. A cor é estranha. Vamos colocar um amarelinho? Vamos colocar um amarelinho. Logo mais 19h tem Brasil e Marrocos. Vamos botar um amarelo porque a cor não está para peixes. Se é que você tá me entendendo. Para esse sabadão, não. Então vamos deixar essa corzinha para lá. Não gostei. Galera, mais uma vez, valeu. Obrigado pelo carinho, pelas participações. Enfim, por aceitar aí entrar nessa brincadeira do horóscopo para conosco. Segunda-feira tem mais, hein? Por hoje, estabelecimento fechado, vendinha fechada, passamos a régua e seja o que Deus quiser.
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0: 8 horas 37

na programação da Educadora FM, hein? Sim, te ver. O ano era 1994, ouvimos ainda Pharrell Williams com rap. Ó, vamos aprender a cantar o tema da Copa da Educadora? Vai lá, aqui ó, ouve aí.

0: E ela aposta, inclusive. Você sabe que o Ivan, meu amigo Ivan, falou a mesma coisa. 2-1. Falou, do fora entrar no bolão? Falei, não, Ivan. Eu só entro em bolão valendo aí acima de R$1.000. Eu não. Você é doido, né? Você quer R$1. 8h46, bom dia.
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0: Ai, que legal. Minha amiga Nilza, lá de Patrocínio Paulista, ela me mandou agora aqui, falou o seguinte: Rodolfinho, bora torcer aí pelo Brasil, porque casar eu não vou mesmo. Ô Nilza, como não, mulher? Hoje é o dia 13, dia de Santo Antônio, dia do santo casamenteiro aqui, ó. Eita, lelê, digo eu, hein, Nilza? Selma, 1-0 para o Brasil. Jogo difícil, hein? 1-0 é jogo difícil. Ai, ai, ai, me ajuda aí. Quem mais? A minha amiga Silvinha, bom dia, um ótimo sábado para todo mundo. Eu acredito, 2-1 para o Brasil, olha lá. Sueli, já tá bem inspirado, Sueli. Espera um pouquinho também, né, bebê? Eita, lelê, não é basquetebol. 3-0, nu,

0: Aí lascou, hein, Rosângela? 1-1 é joguinho difícil. Menina, aí não. Complicado, hein? Aí eu prefiro casar. Ou não?
1: Ai, para!
0: Claro que sim! Agora tem Cris.

Manu Batidinho ou Manu Batidão? Eita, Lele! Universo com Kleber e Cauã e tudo junto ali, misturado. Cristiano Araújo.

0: novo. Márcia, a Márcia tá otimista aqui, ó, bom dia.
1: Rodolfo Oscar, sou eu, a Márcia. Eu acredito que vai ser 3-1.
0: Ó, 3-1 para o Brasil, opinião de Márcia. Já a Rose tá desanimada. Ô, Rose, eita, Lelê, hein, tá muito desanimadinha, pode parar.
2: Oi, Rodolfo.
0: Bom dia. Deus. Diga lá.
2: Não tô tentando casar ninguém mais, não. Ninguém quer de casar hoje. Eu podia ter desistido do povo do mundo casar.
0: É verdade.
2: Brasil?
0: É.
2: Não bate pé no Brasil mais, não.
0: Ah lá.
2: Isso aqui não vai trazer nada pra cá mesmo. E desistir do Brasil faz sempre. Bom dia.
0: Valeu, meu querido. Hoje a Rose não acordou lá de muitos amigos, não, hein? Bom dia pra você também, querida. Obrigado pelo carinho. Forte abraço. Fala, Edna. Bom dia. Tá na hora de ir embora, né? É, eu tô vendo ali. Gatona tá levantando a bandeirinha.
3: Bom dia.
0: Nu, que é isso, hein? Vambora, Dudu, TT. O Titi tá chegando aí, já tem o Frequência Educadora. Você, claro, continue mandando mensagens, fique à vontade. Bom jogo pra todo mundo. Que vença o Brasil, que não seja lá uma partida daquele jeito, né? Que não estamos acostumados. Pronto, vamos falar assim que é melhor. Beleza? Bom fim de semana, um ótimo sábado, maravilhoso domingo. Um bom dia pra você que um dia pretende tentar descobrir por que é mais forte quem sabe mentir. Guilherme Benuto, flor que se cheira. Tchau, pessoal.

0: Voltamos segunda.
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0: Bom dia! Começando mais uma edição do nosso Frequência Educadora aqui na Rádio que Pega Bem. É um prazer imenso estar com você aqui nesse finalzão de semana. Eu achei que hoje tá um pouco menos frio. É, ontem a

ouvindo o Rodolfo, pessoal palpitando. Eu vou dar o meu palpite aqui. 2-1 pro Brasil. Eu acho que o Brasil vai meter 2 gols aí. Eu acho. Pelo menos é o que a gente espera.

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4: Bom dia, muito bom estar com você aqui nessa manhã de sábado. Temperatura subindo um pouquinho mais. Vai esquentar, vai. Pelo menos eu acho, né?

0: favor, me deem uma luz. Fique à vontade, tá? Tá aqui no lugar certo. Eu convidei uns amigos, ô Thiago, pra virem em casa assistir ao futebol. Agora, Copa do Mundo, aquela coisa toda. E a gente resolveu se reunir aqui em casa. É eu que resolvi, na verdade, fiz o convite. No meio da comemoração de um gol, um amigo meu, muito empolgado, e a gente se empolga mesmo, não tem jeito. Ele gesticulou demais, aquela coisa da emoção, e acabou batendo o braço na minha televisão nova. E ela caiu no chão e acabou quebrando a tela. Que coisa, isso é triste. É. E aí, foi um acidente, é claro, eu sei disso. Só que no dia seguinte, eu mandei uma mensagem pra ele, sugerindo dividirmos o valor do conserto ou de uma TV nova, que às vezes até compensa comprar uma nova. Ele ficou ofendido, diz que foi sem querer e que amigo não cobra amigo por acidente. Ah, pera aí, não é bem assim não.
1: Ai, caramba!
0: Não é bem assim não. E aí, o que eu faço? Eu minto que tá tudo bem ou exijo o pagamento? Então eles estavam assistindo o jogo, ele se empolgou demais e acabou batendo o braço na televisão, a TV acabou caindo e era uma TV nova, segundo o ouvinte, uma TV nova que tá ele pagando a TV. E aí aquela coisa, terrível isso quando acontece. Aí ele sugeriu a esse amigo de dividir o valor do conserto. Eu acho que nada mais justo. Ainda ele foi bonzinho, porque quem quebrou a TV não foi ele. Tá sendo bonzinho, tá sendo gente boa em querer dividir o valor. E esse amigo aí ficou ofendido, disse que foi sem querer.

0: em casa e assistir o futebol. Beleza, até aí tudo bem. No meio da comemoração de um gol, um amigo meu, muito empolgado, acabou gesticulando demais e bateu o braço na minha televisão nova. Ela caiu no chão e quebrou a tela. Triste isso, muito triste. Foi um acidente, é claro, mas a TV custou caro e eu não tenho como comprar outra agora. É. E aí, como faz? No dia seguinte, ele mandou uma mensagem para esse amigo, né? Sugerindo dividir o valor do conserto ou de uma nova TV. E aí, o que aconteceu? Esse amigo que quebrou a TV ficou ofendido, muito ofendido. É, disse que foi sem querer e que amigo não cobra amigo por um acidente. Foi um acidente. É, e aí? Ele quer saber se ele finge que tá tudo bem ou exige o pagamento. Ô, gente, vem cá, fala sério. Eu sei que você é sincero, é sincera. Mano, entre nós, amigo que quebra alguma coisa cara aí na sua casa, sem querer, tá? Tem a obrigação de pagar pelo estrago ou o dono da casa que assume o prejuízo por ser um acidente? Se fosse com você, o que você faria? Bora mandar áudio aí, o que você faria no lugar desse nosso amigo que tá enfrentando aí essa situação tanto quanto desagradável? Acidentes acontecem, mas eu acho que a pessoa quebrou sem querer, beleza, ok, pode acontecer, mas assim, tem que ajudar pelo menos a pagar, né? Ajuda pelo menos, olha amigo, eu não consigo pagar uma TV nova pra você, mas manda arrumar, eu pago um pouco, eu pago metade, que é o que esse nosso ouvinte sugeriu. Ele sugeriu, ó, bora dividir aí esse conserto? Só que ele achou ruim, esse amigo achou ruim e falou, não, vou dividir nada não. Não, foi sem querer, foi um acidente, peraí, mas tava na casa dele. Ó, olha a situação do nosso palpitando educador, o que você ia fazer? Se fosse comigo, eu ia pedir pra pessoa pagar. Se a pessoa não tivesse condições, fazia o quê, né? Acabei saindo no prejuízo. Afinal de contas, foi eu que chamei. Foi eu que convoquei a galera pra minha casa, né?
1: Ai, caramba!
0: Ó, você pode me ajudar a pagar? Não posso. Você pode pagar? Também não posso. Fiquei no prejuízo. Agora, vai perder a amizade por conta disso? Aí eu não sei. Eu não sei como essa amizade tá também. Depende de como essa amizade tá. De repente a amizade já tá meio estremecida, já não tá legal. É, vai saber se é uma amizade verdadeira também. A gente tem que colocar, né, os pingos nos is. Agora você, se fosse com você, o que você faria? Amigo que quebra alguma coisa cara aí na sua casa, aconteceu um acidente, sem querer, tem obrigação de pagar pelo estrago? Ou você, que é dono da casa, assume prejuízo, fica com a conta toda porque foi um acidente? Se fosse com você, o que você faria? Manda

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1: Brasil!
0: Ou aí no Nori. Nosso palpitando educadora. Oi, galera da educadora. Por favor, me deem uma luz. A gente dá luz, sim, com certeza, pra você, meu amigo. Que situação. Ele convidou, gente, alguns amigos pra assistir o futebol em casa. E aí, no meio de uma comemoração, a gente acaba se empolgando, né? É. E um dos amigos dele acabou empolgando um pouco mais, gesticulou demais e bateu o braço na televisão nova dele. E a TV caiu no chão, acabou quebrando a tela. É triste isso quando acontece, né? E a gente fica até sem reação na hora. Foi um acidente, lógico. Mas a TV custou caro e eu não tenho como comprar outra, Thiago. No dia seguinte, o que, que eu fiz? Eu mandei uma mensagem pra ele sugerindo dividir o valor do conserto. Eu acho que isso daí nada mais justo, né? É. E ele ficou ofendido, disse que foi sem querer. E amigo não cobra amigo por acidente. Foi isso que ele falou. E sei lá, hein? Não é bem assim, né? É, e ele quer saber se ele finge, né, que tá tudo bem, vida que segue, ou ele exige o pagamento, continua batendo firme nessa tecla aí, falando, não, peraí, não é bem assim, você vai ter que me ajudar a pagar, afinal de contas, amigo que quebra alguma coisa muito cara aí na sua casa, sem querer, tem obrigação de pagar pelo estrago, ou o dono da casa que fica com prejuízo e assume aí o acidente? Se fosse com você, o que você faria? Hã? Que você faria, Vivian? Bom dia, Thiago, ó, eu acho que não tem que dividir, foi um acidente sim, mas ele tem que pagar. Foi ele que quebrou, né? Ele tinha que ter descontado mais. Tudo bem, foi sem querer, mas ele tem que arcar com o conserto da TV. Quem mais, hein? Valeu, Vivian. Bom sabadão aí pra você, Alessandra. Titi, se fosse comigo, eu não queria mais ele na minha casa, não. Porque pode acontecer um acidente, sim. Mas aí, esse negócio foi sem querer? Então quer dizer que se eu chamar alguém pra minha casa e sair quebrando tudo aqui em casa, tá tudo certo, eu que fico prejuízo? Não é bem assim. Quem mais? Ademir Luiz. E aí, Ademir, o que tem que fazer?
2: Bom dia, Thiago.
0: Bom dia, Ademir.
2: O mínimo ele tem que pagar, sim.
0: Tem que
2: a obrigação
0: pagar, né?
2: Dele é pagar.
0: É.
2: Não importa que é amizade, foi sem querer.
0: Exatamente.
2: E se eu fizesse isso, eu pagaria.
0: Você pagaria?
2: Porque é constrangedor.
0: Uhum.
2: Eu quebro, então eu vou entrar na sua casa, quebrar uma coisa.
0: Mas é isso que eu falei.
2: Pagar.
0: Como assim?
2: Entra,
0: quebra. Tudo bem que foi sem querer.
2: Não é amigo, é inimigo. Entendeu?
0: É, exatamente.
2: Essa é a minha opinião.
0: Eu não queria falar. Eu
2: Valeu.
0: Não queria falar
2: Beijo
0: isso, não.
2: Rapaziada, que tá todo mundo curtindo aí a educadora.
0: Valeu, FM. Ademir. Tamo junto.

pra você e toda a família. Eu não queria falar não, mas já que o Ademir falou, isso aí não é amigo, é inimigo. Tem que tomar cuidado, gente, tem que tomar cuidado. Porque assim, a pessoa quando é sua amiga e tudo mais, não tem problema, ela vai tentar entrar no acordo. É, não posso comprar uma TV nova pra você, meu amigo, eu não tenho condições. Ou eu tenho, se eu tenho condições, vou lá e compro. Agora eu não tenho, mas eu posso te ajudar a pagar o conserto, sei lá. Agora achar ruim e sair fora, abre o olho, viu, querido ouvinte? Abre o olho com quem você tá chamando aí pra curtir o jogo na sua casa. É, já que ele falou, vou aproveitar o momento. E você, o que você tem pra falar pra esse nosso ouvinte? Vamos lá, direto ao ponto, é o nosso palpitando educador, hein? Aqui a conversa não faz curva.

0: Brasil e tal. O que você acha? Qual que é o placar de hoje pro Brasil, hein? Vamos lá.
1: Assim, sendo sincero.
0: É, sinceridade, eu sei que você é sincero.
1: Eu chuto uns 2-0.
0: 2-0? Eu tinha chutado 2-1. Eu ia mandar uma mensagem de voz pra ele aqui, mas não deu tempo. Eu chutei 2-1. Você 2-0.
1: É.
0: Você acha que o Brasil vai meter 2 gols lá e já era? É isso mesmo?
1: Eu acho.
0: Então, valeu, ó.

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3: Bom dia, são 10 horas e 10 minutos. Bom dia.

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0: Sabadão! Educador. Hoje, 13 de junho, dia do primeiro jogo do Brasil, a Copa do Mundo. E a temperatura subiu mais um pouco, produção. 22 graus, não sobe de jeito nenhum, né? Tá frio demais. Pô, barato.

Vai lá, vai lá! Bom dia, bom sabadão, onde quer que você esteja, obrigado pela companhia. O pessoal aí, os amigos da rodagem, os caminhoneiros, as caminhoneiras, valeu, obrigado pela carona, moçada. Vamos junto! Quem mais, hein? Pessoal que tá trabalhando nas usinas, nos sítios, nas chácaras, nas fazendas, sempre curtindo a nossa programação e também nas mais de 200 cidades através da FM em 102,3. Aô, potência! Chicotada na concorrência! 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Agora, você quer assistir os jogos do Brasil aí na Copa numa TV novinha? Claro que você quer, né? 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
3: 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Vamos lá, hein? Ah, vamos falar mais da seleção? É isso? Ó, Copa do Mundo. Mais Copa, né? A Copa do Mundo de 2026 é a última chance para que uma geração de grande relevância internacional não fique marcada de forma negativa aí na seleção brasileira, né? É. Entre os 26 convocados do técnico Carlo Ancelotti, 15 já tiveram a oportunidade de conquistar o Mundial, mas decepcionaram na busca pelo título. O atual elenco é o grupo com mais experiência em Copa do Mundo que o Brasil já convocou na história. Proporcionalmente, a seleção de 1962 supera quando o treinador Aimoré Moreira. Ele levou 14 dos 22 atletas com pelo menos um Mundial disputado. A diferença, porém, é que todos eles foram para o torneio com o status de campeões 4 anos atrás, no ano de 1958. A Copa do Mundo de 2026 lembra a de 1994 em vários sentidos, né, gente? Além do hiato de 24 anos sem conquistas, as duas equipes apostaram em remanescentes de outros mundiais para vencer. Sim, para 2026, os remanescentes de outras Copas são Alisson, Ederson, o Everton, Danilo, Marquinhos, Bremer, o Alexandre, o Casimiro, o Fabinho, Bruno Guimarães, né, o Lucas Paquetá, Neymar, Vinícius Júnior, Rafinha e também o Gabriel Martinelli, né, com exceção aí de o Everton. Todos eles jogaram em grandes clubes do futebol europeu e atingiram o topo do futebol internacional. Então, bora lá, né? Brasil ao Hexa, né? Será que vem? Então, torcendo, hein? É só gente fera lá. Não tem como dar errado isso, pelo amor de Deus. 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

0: tem uma luz, uma direção. Eu convidei os amigos para curtir aqui o futebol, para assistir o futebol aqui em casa. No meio da comemoração de um gol, um amigo meu, muito empolgado, acabou mexendo muito os braços e ele derrubou a televisão nova, a minha TV nova, caiu no chão, quebrou a tela. Foi um acidente? Foi, claro. Mas a TV custou muito caro e eu não tenho como comprar outra TV. Aí, no dia seguinte, o que eu fiz? Ali ficou aquele clima chato. No dia seguinte, eu mandei uma mensagem para ele sugerindo da gente dividir o valor do conserto ou de uma nova TV. E ele ficou ofendido comigo, disse que foi sem querer e que amigo não cobra amigo por acidente, não. E aí? Eu minto, finjo que tá tudo bem e ou eu sigo em frente ou eu exijo o pagamento. É uma situação um pouco complicada e chata também, né? Amigo, quebrou alguma coisa cara aí na sua casa, sem querer, ele tem obrigação de pagar pelo estrago ou o dono da casa assume o prejuízo e fica com prejuízo e acaba ficando por elas? Se fosse com você, o que você faria? Bora mandar aquele áudio pra essa pessoa, esse nosso ouvinte, ele tá ouvindo, tá curtindo a gente lá, hein? Fala, Vanderlei, você tá bom, Vanderlei?
1: Oi, Thiago, bom dia.
0: Bom dia, Vanderlei.
1: Ó, tá animado hoje, hein, Thiago?
0: Thiago. Oi.
1: É, manda um abraço pro pessoal e aí a próxima música aí, pô. Pro Ari, pro Pirata,
0: Ari do Bleco,
1: pro Tibum, pro Merrão.
0: Tibum, Merrão, essa família nossa, né?
1: Hoje deve estar bebendo só um pouco.
0: Só um pouquinho,
1: já bebe direto, hoje tá mais feliz ainda, né?
0: Ah, é só alegria. Bora,
1: ô, Thiago,
0: curtir.
1: Sobre oi. O que aconteceu aí? Eu acho que ele devia pagar sim, né?
0: Você acha?
1: Porque a responsabilidade é dele aí. Quem que tem? Você chamou pra assistir o jogo, não pra ficar pulando. Não é canguru pra ficar pulando na cara dos outros?
0: Gostei dela.
1: Se é amigo mesmo, ele já devia ter falado que ia pagar antes dela cobrar.
0: Antes dela
1: que
0: cobrar.
1: Que vergonha na cara do homem é tudo. Fica em casa, então. Vai lá no Nori, quebra alguma coisa lá pra você ver se você não vai pagar.
0: Não, mas qualquer lugar que você vai, que quebrou, qualquer coisa que você vai, quebrou, eu acho que é uma questão até de educação, né? Você tem que pagar. E acidentes acontecem, a gente entende. Pode, é igual um acidente de trânsito, é a mesma coisa, né? Quando você tá errado, você assume ali, você paga. É verdade, Vanderlei? Ó, bom final de semana, viu, Vanderlei? A Rose, oi, Rose, tudo bem? Bom dia,
2: sabe
0: Rose.
2: O que
0: você acha, Rose?
2: Eu acho. Que ele não pode ir na casa de ninguém, não.
0: Ele não pode,
2: que você aí na casa do amigo, ele quebrou, não quer ajudar.
0: Então.
2: Não é pra você vir na casa de outra pessoa e fazer o mesmo e cair fora?
0: E cair fora? Falar que amigo.
2: Eu acho que
0: não
2: ele
0: paga.
2: Tem que ajudar a pagar sim, pra ele quebrar. Ele quebrou. Por quê? Ele tinha que ter prestado atenção aonde ele tava.
0: Ele se
2: empolgou, do que ele tava.
0: É, mas é bom ficar atento.
2: É, empolga, né? Que levou os todos.
0: É,
2: mas ele devia ter prestado mais atenção.
0: E é uma TV, né? É uma TV.
2: Perto de alguma coisa que ele desse empolgar tanto, né? De bater, esbarrar em algum lugar e quebrar.
0: Exatamente.
2: Eu acho que ele devia ajudar sim. Que foi ele que quebrou.
0: Então você acha que.
2: E se ele for na cadeia das pessoas quebrar isso aí fora?
0: Então.
2: Tá muito errado. Amigo, hein? Hoje a gente não tem amigo, né?
0: Então, é isso que o pessoal tá falando. Tem que tomar cuidado com as amizades.
2: Tem que ajudar, sim, eu acho.
0: Ah, valeu, Rose. Ô, Rose, bom final de semana, tá? Pra você, minha querida. É aquele negócio, amizade é uma coisa que você tem que sentar e conversar. Tudo bem, às vezes ele não tem condições de pagar uma TV nova, tudo, mas ajuda pelo menos a pagar o conserto. Agora, sair fora, isso aí eu achei demais. Sandra Marta, bom dia, Titi, bom final de semana. Pra você também, querida, ó, faz parte da boa educação pagar. A minha mãe ensinou que as coisas dos outros tem que ter mais cuidado do que com as da gente. E é verdade, é o cuidado redobrado. É lógico, foi um acidente, aconteceu, mas eu acho que ele deveria pelo menos ajudar a pagar a metade do conserto, né? É, o pessoal tá ali, todo mundo reunido para assistir os jogos da Copa.

0: e tá todo mundo naquela, né, naquela empolgação. Pode acontecer, mas tem que arcar com as responsabilidades, eu acho. Quem vai falar comigo é a minha querida sobrinha, a doce Cecília, que vai dar um palpite pro tio Tiago, um palpite do resultado do jogo de hoje. Fala comigo, meu anjinho, tudo bem com você?
1: Oi, tio Tiago.
0: Oi, meu amor.
1: Eu acho que o jogo do Brasil vai ficar 2-1.
0: 2-1.
1: Te amo.
0: Eu também te amo. 2-1. E eu também acredito também nisso, viu? 2-1. 2-1. Tô com a minha sobrinha. 2-1, acho, no jogo do Brasil, hein? É, eu acho. O Lucas falou aqui agora mesmo 2-0. Não sei mais.

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0: tudo bem? Nosso ouvinte escreveu pra gente, pediu pra não falar o nome dele, a gente vai respeitar, como a gente sempre faz aqui. Me deem uma luz, eu preciso aí de uma luz, de um sinal. Eu convidei uns amigos para virem em casa assistir ao futebol. No meio da comemoração de um gol, um amigo meu, muito empolgado, acabou mexendo muito os braços e atingiu minha televisão, que caiu no chão e quebrou a tela. Olha a situação. Foi um acidente? Claro que foi. Mas a TV custou muito caro e eu não tenho como comprar outra agora. O que, que eu fiz? No dia seguinte eu mandei uma mensagem para ele, super educado, sugerindo da gente dividir o valor do conserto ou até mesmo de uma TV nova. Ele acabou se sentindo ofendido e me disse assim, num tom bem, né, bem grosseiro, que assim, foi sem querer e que amigo não cobra amigo por acidente. Mas não é bem assim, né, gente? E aí ele quer saber se ele finge que nada aconteceu e continua amizade ou ele exige o pagamento mesmo assim. Aquela história, né? Amigo que quebra alguma coisa aí na sua casa, mesmo sem querer, tem obrigação de pagar pelo estrago ou o dono da casa que assume o prejuízo aí por ter sido um acidente? Se fosse com você, o que, que você faria? Hã? O que, que você faria nessa situação, Adriana? Bom dia, Adri. Tudo bem? Bom dia.
1: Oi, Tio.
0: Oi, Adri.
1: O jogo hoje fica 3-1.
0: 3-1.
1: Um abraço pra nós aqui da roceria da Eliane.
0: Aê,
1: hoje
0: querida.
1: Tem uma deliciosa feijoada aqui.
0: Aê,
1: manda
0: querida.
1: Manda o povo vir aqui comparecer. Rua Senador.
0: Valeu, querida. Forte abraço pra você, viu, Adri? Forte abraço. Quem mais, hein? Passou por aqui. A Maria Aparecida. Oi, Maria. Tudo bem?
2: Oi, Tiago. Bom dia.
0: Bom dia.
2: E aí, Tiago? Tá tudo bem?
0: Tudo ótimo. E você,
2: Tiago,
0: querida?
2: Com a questão do rapaz aí que quebrou a televisão do amigo.
0: O que você acha
2: dessa situação?
0: É claro
2: que tem que pagar, né?
0: Você acha que tem que pagar? É lógico.
2: E deve ser uma pessoa muito desastrada, né? Porque quebrar a televisão.
0: Eu acho que acabou empolgando muito.
2: Tem que pagar sim. Imagina, você acha que o rapaz lá, o dono da casa, vai ter que ficar com prejuízo?
0: Então.
2: Imagina. Tem que pagar sim, né?
0: Fica com esse prejuízo aí.
2: Mas que certo, correto. Como se diz, se ele tem, não tem condições de pagar, como se diz, né? Tá, vai na loja, pega uma televisão, divide em, sei lá, 24, 12 pagamentos, sei lá, e paga, né? Seja honesto.
0: Sim, com certeza.
2: Ô, Tiago, é 2-0 pro Brasil, tá?
0: 2-0?
2: Você gosta de rua? Eu esqueci quem é que canta.
0: Vamos tocar.
2: Um abraço, fica com Deus. Bom final de semana.
0: Eu adoro rua. Sério mesmo, viu, Maria? Eu adoro rua. Se eu gosto de rua, eu adoro. A gente vai colocar aqui na programação pra você. E ó, nosso palpitando, dá tempo de você meter a colher. Fica à vontade. Essa história aí desse nosso ouvinte, eu acho, eu já falei, eu acho assim, que se quebrou, mesmo que foi sem querer, acho que você tem que pelo menos ajudar a pagar. Agora, esse negócio de achar ruim e sair fora, tem que tomar cuidado com as amizades, hein?
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0: televisão novinha caiu no chão e quebrou a tela. Foi um acidente? Claro que foi, mas a TV custou muito caro e eu não tenho como comprar outra. No dia seguinte, ficou aquele climão. Aí no dia seguinte, ele mandou uma mensagem para esse amigo com muita educação. Falou, olha, que tal a gente dividir o conserto ou até mesmo uma outra TV, né? Dividir, eu pago metade, você paga metade. E ele se sentiu ofendido, disse que, assim, amigo, não paga, não cobra. E que foi sem querer, e foi um acidente. Não é bem assim, né, gente? E aí ele quer saber se ele finge que nada aconteceu e a amizade continua, ou se ele exige o pagamento. Amigo que quebra alguma coisa muito cara aí na sua casa, sem querer, mesmo que seja sem querer, tem obrigação de pagar pelo estrago, ou o dono da casa assume o prejuízo por acidente aí, pelo acidente e vida que segue, né? Se fosse com você, o que que você faria? É o nosso palpitando educador aí, você metendo a colher. Fica à vontade pra meter a colher. Helena Laurato, bom dia!
1: Bom dia, Tiago.
0: Bom dia, Helena.
1: Eu sou da seguinte opinião. Eu falaria pra ele assim, ó. Vende essa daí do jeito que tá e vou te dar uma TV nova. Eu comprava uma TV novinha e dava pra ele.
0: Não é verdade?
1: E quanto ao resultado do Brasil, eu fico com 2-1 pro Brasil.
0: 2-1. Eu mesmo
1: um
0: que
1: ótimo
0: eu
1: dia pra você, pra todos os ouvintes, um beijão.
0: Valeu, Helena, beijo pra vocês aí, toda a família, Patrícia, Cristóforo, Thiago, bom dia. Se eu fosse essa pessoa, eu mesma já comprava outra já, né? Esse tipo de amigo não tem vergonha na cara. Isso não é amizade. E ó, o Brasil hoje, 3-1, tá pra gente. Vai, Brasil! Bom final de semana, Paty. Ó, Paty já falou, ó, 3-1. Vamos meter goleada, hein? Que é isso? Ó, o Palpitando tá de volta segunda-feira trazendo mais um caso.

feira. Ô, Thiago, eu preciso de uma ajuda e de uma luz também. Convidei os amigos pra virem em casa assistir o futebol. No meio da comemoração de um gol, um amigo meu, muito empolgado, acabou mexendo muito os braços e derrubou minha TV. Sim, minha televisão.

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2: Bom dia pra você, são 11 horas e 19 minutos. Agora, direto da nossa redação, está no ar o Fique Sabendo. 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Um operário foi morto com um tiro na cabeça na tarde de ontem, depois que um colega de trabalho sacou uma arma contra ele em um canteiro de obras de um condomínio que fica na zona sul de Ribeirão Preto. O disparo ocorreu na hora do almoço dos funcionários por circunstâncias que ainda serão investigadas pela Polícia Civil. Uma das versões apresentadas é de que o disparo foi acidental. O suspeito chegou a fugir, mas foi localizado por policiais.

0: policiais militares, foi preso em flagrante e levado para a delegacia. A arma usada por ele foi apreendida e a perícia esteve no local dos fatos. As identidades da vítima e do suspeito não foram divulgadas. A morte ocorreu em uma obra para a construção de um condomínio na Avenida Rui Salgado. Segundo a Polícia Militar, os operários estavam no horário de almoço quando um deles resolveu mostrar aos colegas uma arma. Aos policiais, o homem inicialmente confirmou ser o autor do disparo, mas apresentou duas versões diferentes. Segundo o tenente Regis Faria, do Batalhão de Ações Especiais de Polícia, o BAEP, a primeira foi de que o disparo foi acidental. A segunda foi de que a vítima duvidou que ele atiraria e então ele deu o tiro. Segundo o tenente, o suspeito e os colegas de trabalho relataram terem bebido momentos antes do disparo com a arma de fogo. Este foi o Fique Sabendo, que está de volta na segunda-feira, direto da nossa redação, trazendo as últimas informações para você, sempre junto com a JCM Informática.
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0: Bom finalzão de semana pra você. Hoje, sabadão, 13 de junho, a temperatura tá na casa dos 22 graus. Ficou aí a temperatura, né? Não esfriou mais nem esquentou. Ah, vamos lá. Vida que segue, Thiagão Rodrigues tá aqui com você. 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
0: Vai, Brasil!

Brasil. Bom dia pra você, 11 horas e 25 minutos da Rádio Que Pega Bem, Black Eyed Peas. Daqui a pouco tem entrevista, eles já chegaram aqui no estúdio, Felipe e Diego, a gente vai bater um papo daqui a pouco com eles.

Denis Cario. Vamos pro intervalo, na volta tem entrevista. Felipe, Diego, aqui na Rádio que Pega Bem, vamos bater um papo com eles. Já, já.

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5: De volta com o nosso Frequência Educadora na rádio que pega bem, a número 1 do Brasil. Brasil, Brasil. Hoje tem, né, o primeiro jogo do Brasil na Copa do Mundo. Vai, Brasil! E aí, turminha das redes sociais, tudo bem? Quanto tempo que eu não falo com vocês? Eu sinto saudade. É assim, todo sábado eu bato esse papo aqui, mas é muito tempo, viu, produção? Bora resolver alguma coisa aí no meio da semana, pra eu não ficar longe de vocês. Tá tudo bem? Tudo certo? Vocês estão animados aí pro jogo do Brasil? Hã? Animadinho pro jogo do Brasil? Já dei meu palpite. 2-1 pro Brasil. 2-1. Você também? Palpite 2-1? 1-0? 1-0? Ah, vá pra lá, 1-0. Bem, vamos bater um papo com essa dupla que eu já tava conversando em off, gosto deles demais. Felipe e Diego, palmas pra eles. Aê! Felipe e Diego, Felipe e Diego. Bom dia, meninos. Tudo bem com vocês?
6: Bom dia, tudo bem, graças a Deus.
5: Tudo certo aí? Vamos lá então, vamos falar com o Felipe. Felipe, você é daqui? De Batatais?
7: Sou de Ribeirão Preto.
5: De Ribeirão Preto? O Diegão já é um conhecido nosso aqui de Batatais, um fera aí na música, né, Diego?
6: Já tô quase trazendo a carteira.
5: Já tá quase.
6: É a quinta vez que eu venho aqui.
5: Já tá quase trazendo a carteira. E agora, essa formação que eles estavam me contando em off, eu perguntei quanto tempo tem essa formação? Ó, 2 anos já de formação. Ó, que legal. Já gravaram DVD. Peraí, conta direito isso aí. Como que vocês se conheceram?
6: Na verdade, foi como eu faço muito trabalho, às vezes, de freelance também, produção de show. Uma amiga nossa que a gente tem em comum, a Diva Dias, até mandar um abraço pra ela. Ela me indicou pra fazer um freelance com o Felipe. Chegou lá, ele perguntou se eu fazia segunda, né? Eu falei, engano, né? Vamos ver como é que sai, né? Colocou o microfone, a gente começou a cantar, o dono do bar já chegou e falou, mas é dupla? Por que vocês não me avisaram?
5: Nenhum dono do bar tava sabendo, né? Aconteceu na hora ali.
6: Na hora mesmo ali, começamos a cantar ali, o povo começou a gostar.
5: Era só o Felipão que ia fazer lá, solo, né? E com você ali, mas no violão, mas você não ia fazer segunda.
6: Não.
5: Aí ele falou, vem cá, rapaz. Rapaz,
7: quando esse homem puxou muito a segunda voz, falar pra você, viu?
5: Da hora,
7: né? Tô que tá até hoje cantando aí.
5: Manda muito bem. Oh, e aí, 2 anos já de estrada, cara? Dois anos? Já é um tempinho bom, né? E fala do projeto que vocês tiveram aí, vocês gravaram um DVD, vocês estavam me contando? Como que foi essa gravação?
7: A gente organizou um projeto, né, com música só modão, né, Diego?
5: Só modão? Só modão,
7: aí ficou o projeto legal, cara.
5: Que legal.
7: Os putipurri, né?
5: Ó, o negócio
7: ficou bom demais.
5: Ô, Felipe, e onde foi gravado esse projeto?
7: Do lado do Clube Regatas, ali numa chácara.
5: Em Ribeirão ali, né?
7: Isso.
5: Que legal, cara.
6: Tardezinha Raiz chama.
5: Como que chama?
6: Tardezinha Raiz.
5: Tardezinha Raiz.
6: Felipe Diego, Tardezinha Raiz. Só procurar lá no YouTube que tá lá.
5: Tardezinha Raiz. Legal. E cês, eles estavam me contando também, eu sou fofoqueiro, tá, gente? Por isso que eu conto pra todo mundo as coisas. Eles estavam me contando que eles têm mais músicas, né, pra lançar ainda. É isso mesmo?
6: Tem. Acredito que semana que vem vai lançar um popurrí que a gente fez em homenagem ao grande Zé Rico.
5: Oh, aí sim, hein? Top demais.
7: O nosso rei do modão.
5: Rei do modão. O que vocês prepararam pra cantar pra gente aqui? Aquele pedacinho.
6: O Mato Grosso Matias.
5: Mato Grosso Matias.

0: quem sabe faz ao vivo. Eu tô quase chorando aqui. Essas músicas, elas me emocionam. Mexe com a gente, não é verdade? E quando canta bem, aí para com tudo. Que isso. Parabéns pra vocês.
1: Obrigado.
0: Vocês mandam muito bem, são feras demais. E quem quiser contratar vocês, como que faz?
2: Só mandar uma mensagem no número 99193-5144 e também no número
1: 16997945010.
2: É isso aí.
1: Acessa também nosso Instagram, né, Diego?
0: Já tô acessando aqui.
2: Felipe e Diego Oficial no Instagram. Felipe e Diego Oficial, chama lá.
1: Ou então clica nesse link aí no nosso.
0: Tem um link aqui?
1: Tem um link aí na bio aí.
0: Ah, tem um link aqui na bio. Olha lá, clicou aqui no link.
1: Isso, aí já cai direto
0: já
1: no
0: vai
1: DVD
0: abrir,
1: lá, ó.
0: Ah, já tem aqui, ó, DVD Tardezinha. Legal, hein?
1: Aí tem a nossa última música que a gente lançou.
0: Essa daqui
1: aí.
0: É a última música?
1: Isso.
0: Clicou aqui, já vai abrir lá. Muito legal. Então você vai lá no Instagram, eu já tô aqui no Instagram deles, né? Vai lá, filma aí no Instagram mais uma vez, Felipão. Bora seguir essa turma que é gente boa demais e agradecer de coração a presença de vocês aqui no Frequência Educadora e daqui a pouco lá na TV Educadora, no programa Educadora Música e Churrasco com o amigão Alex Boy. Eles vão bater aquele papo legal, aquela conversa legal com o amigão Alex, comer um churrasco do bom. Ele já experimentou o churrasco do boy.
2: Tá top, hein?
0: É top.
1: Mas já deu uma beliscada ali, viu?
0: É top. Agora o Felipe, você já deu uma beliscada lá no churrasco?
1: Ah, é, né? Churrasco com menos solto, ele falou, vem cá, dá essa carne aqui.
0: Não, eu cheguei lá no estúdio, chega mais aqui, deixa eu contar essa história. Eu cheguei lá no estúdio comendo um pão com manteiga e tomando uma água com gás e ofereci pra eles. E aquele cheirão de churrasco lá, eu falei, aceita, melhor um churrasco, né? Vem um pão com manteiga, Thiago, tem dó. Meninos, bom programa lá pra vocês, meio-dia na TV Educadora, canal 45.1, você pode acompanhar também através do site educadoraonline.com.br. Abri o site, que eu faço agora? Vai lá, tem um botão virtual, vai estar escrito TV ao vivo. Clica uma vez, vai abrir uma segunda janela, você vai ver o sinal de play, é só dar o play lá e ser feliz. Você gostou do botão virtual, né? Eu sou dos anos 90 que falava isso, botão virtual. É só clicar, não precisa falar isso, botão virtual. Bom finalzão de semana pra todo mundo e vai Brasil! Eu já fiz, já dei meu palpite. Qual que é o palpite de vocês?
1: Eu também, igual você, 2-1.
0: 2-1? E você, Diegão? 2-1 também? Galera, tá tudo no 2-1. Eu acho que vai acabar virando aí um 2-1, dando um 2-1, hein? Ó, dê seu palpite aí nos comentários. Eu não costumo fazer isso, não, mas bora deixar aí o palpite nos comentários. Quem sabe a galera também tá tudo aí no 2-1. Você falou que... 1-0. Ó, gente, boa tarde, bom final de semana pra todo mundo. Bom dia, boa noite e até a próxima. Tchau!
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até mais. Foi bom, mas foi ontem. Deixa eu agradecer a audiência. 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
12: Boa tarde pra você, meio-dia e 3 na rádio que pega bem.
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12: Tudo bem com você? Hoje, sabadão, 13 de junho, a temperatura tá na casa dos 20 graus. Thiago Rodrigues continua por aqui comunicando. É o Titi

mandando um palpite. Ah, o que tá ganhando aqui é o 2x1. 2x1, é sério. O pessoal tá assim, ó. Vai ficar aí 2x1, certeza. 2x1, certeza. Será, hein? Será? Teve gente que já falou 2x0. Ih, cada um tá dando aí um palpite diferente, hein? 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

0: Então, Alex Boy, de um super kit churrasco da conveniência 14 de março, Zé Delivery e Educadora. Chega aqui, Fernandão, vem cá falar com a gente. Bom dia. Ainda dá tempo? Fala naquele mic lá, ó, no 46. Isso, pode ser nesse aí mesmo, Fernandão. Dá tempo ainda do pessoal ir lá participar? Bom dia.
1: Bom dia, Thiago. Bom dia a todos os nossos ouvintes, né, que tá acompanhando a Educadora aí pelo 102,3. Então, Thiagão, dá tempo sim, tá? A gente vai fazer o sorteio daqui a pouco, né? O pessoal já tá trazendo o kit aqui pra gente fazer um away legal aqui na TV ao vivo, né?
0: Oh, é um super kit, hein?
1: Exatamente. Fala, vai ser, né, bem completo mesmo pra torcer pro Brasil com a barriguinha cheia.
0: Com a barriguinha cheia. Já pensou você chegando pra torcer pro Brasil com um super kit desse? Lá da conveniência 14 de março, Zé Delivery e a Educadora. É a torcida premiada,
1: torcida,
0: né?
1: Torcida premiada,
0: Thiago. Promoção de sucesso. Isso. Pra participar é fácil. Você tem que ir lá no Instagram da conveniência 14 de março. É conveniência 14 de março. O 14 é numeral, né, Fernando?
1: Numeral. 1-4. Número 1 e número 4.
0: É, então você encontrou eles lá, segue eles, tá? Isso. É importante. Faz parte das regras. Depois você volta pro nosso Instagram, segue a gente, marca 3 amigos nos comentários da publicação oficial e, por último, é só compartilhar o banner da promoção, a imagem da promoção, nos seus stories. Mas aí tem o pulo do gato, né, Fernando? Não pode esquecer de mencionar Educadora Rádio TV, isso, a gente lá.
1: Exatamente.
0: Pra gente saber que compartilhou, né? Fácil.
1: É, facílimo. Daqui a pouquinho tem o sorteio. E lembrando, Thiagão, é importante, todos os dias de jogos da seleção vai ter o sorteio do kit.
0: Então,
1: se não ganhar hoje, legal, tá valendo para o próximo sorteio, você entendeu?
0: Ah, então acumula?
1: Depois dia 15, dia 19, que é o próximo jogo, tem outro sorteio kit, você entendeu?
0: Legal, tá? Gostei.
1: Quem tem que participar, igual você falou, tem que seguir os dois Instagrams, o nosso e o da conveniência, né?
0: Sim, da 14. É,
1: marcar 3 amigos, compartilhar nos o banner nos stories.
0: E mencionar a Educadora na hora de compartilhar.
1: Exatamente. Porque senão perde o kit.
0: É só isso, Fernando?
1: É só isso.
0: Só isso que tem que fazer?
1: Só isso.
0: Pra ganhar esse kit maravilhoso lá da conveniência 14 de março, você chegar na maior moral lá, torcer pelo Brasil trazendo um super kit desse.
1: Ó, tá completo, o pessoal lá da conveniência caprichou nesse kit, hein?
0: É, o pessoal sempre capricha lá, né? Exatamente. Isso é muito bom. Ó, então o primeiro sorteio já começa hoje, né? O Brasil joga hoje, é ao vivo, daqui a pouco na TV Educadora, tá, gente? Não vai ser aqui no rádio, não. É lá na TV Educadora, no programa Educadora Música e Churrasco, com o Alex Boy. Já começou o programa lá?
1: Já começou, já tá no ar.
0: Tá, então, já mas tá dá tempo de lá fazer o cadastro.
1: Alguns cliques ali e pronto, já tá seguindo, já tá, né, participando da promoção.
0: Rapidinho, então. Exatamente. Ó, você que tá ouvindo, eu e o Fernando aqui, depois você vem chorar, porque o pessoal vem chorar aqui, tá? Depois nós eu não ganhei e tá? tal. Aí eu pergunto, você foi? Eu fui, mas já tava acontecendo o sorteio.
1: Mas aí você fala pra ela, não se desespere, vai ter mais sorteio.
0: Vai ter mais sorteio. Então, se você tá ouvindo, já pega seu celular, seu mal acabado, que tá me ouvindo aí, ouvindo o Fernandão. Fica chorando depois, Asmin. Pega aí, abre o Instagram da Educadora, Educadora Rádio TV. Segue o passo a passo. Tudo que a gente explicou aqui, tem lá. Segue o passo a passo. Porque tem muita gente que acha que não tem sorte, mas a pessoa tem, né?
1: É, só participar. De repente a sorte tá no seu dia hoje, né?
0: Exatamente. É. Eu vi teu nome lá, tá, Fernando? Exato. Você não pode, tá?
1: Não pode.
0: Vou tirar mas, seu nome de lá.
1: É um tremendo no kit.
0: Valeu, Fernandão.
1: Obrigado, Thiago.
0: Bom final de semana pra você. Corre lá. Corre lá e aproveite. Conveniência, 14 de março, Zé Delivery e Educadora entram em campo e trazem a promoção. Torcida premiada. Você ouviu o Fernandão falando aí, ó. Boa sorte, hein? Vai lá, Lucas, você já foi lá? Vai lá no Instagram, abre o Instagram aí.

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0: você aqui, o melhor ouvinte do Brasil, a nossa cerejinha no bolo. Já já vamos zapiar, hein? Você vai zapiar comigo, tá, Lucas?
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2: Ó, boa tarde pra você, meio-dia e 23, aqui da Rádio Que Pega Bem. Como que tá seu sabadão? Tá tudo bem? Tudo 100% aí? Muito bom, legal. Educadora. Vamos dar aquela zapiada.
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2: Zap Hits no ar, junto com a Padaria e Conveniência, 14 de março. Temos aqui duas opções pra você escolher aquela que você gosta mais. A número 1, Panda, Ícaro e o Gilmar e Humberto Ronaldo. Vira o copo e comemora. É, essa tem tudo a ver com o dia de hoje, né, Lucas? É. A número 2, Edson e Hudson, modo goiano. Também gosto. Tô entrando no modo goiano, top. Então é o Zap Hits pra você que é indeciso, pra você que é indecisa, que nem eu. Boa sorte, boa sorte. Porque é difícil, hein? Qual que você escolhe, Lucas? A primeira ou a segunda?
5: A primeira.
2: A primeira, né? Vira o copo e comemora. Vou perguntar pro ouvinte qual que ele vai escolher hoje. Alô, ouvinte! Você mesmo que tá aí curtindo a programação da Educadora, qual que você prefere, hein? A número 1, Panda, Ícaro e Gilmar e Humberto e Ronaldo, vira o copo e comemora. Ou Edson e Hudson, modo goiano. Fica à vontade para você escolher, mandando de preferência aquele áudio, que eu quero muito ouvir sua voz aqui na Rádio Que Pega Bem, junto comigo, com o Lucas aqui do meu lado. Então, grava o seu áudio aí. Tiago, eu quero ouvir a número 1, quero ouvir a número 2. Já aproveita, dá seu palpite aí no resultado do jogo de hoje. Quem que você acha que vai ficar aí? Eu falei 2-1. Você?
5: 2-0.
2: 2-0. Lucas, 2-0. Vamos lá para a primeira opção.

0: Panda. Uh-huh. O Panda tem a voz do Bruno. Não parece a voz do Bruno, da dupla Bruno e Marrone?
1: Parece.
0: Nossa, rapaz do céu. E canta bem, hein? Rapaz do céu. É a primeira opção.
2: Turma.
0: É o Panda, Ícaro, Gilmar, Humberto e Ronaldo. Vira o

0: já lembrei dos bailão do passado. Que saudade dos bailão. Você já foi num bailão na roça, já? Você tem que ir num bailão na fazenda, na roça. É a melhor coisa que tem, ô Lucas. É muito bom. Bem, a segunda opção, Edson Hudson, modo goiano. A primeira opção, Panda, Ícano, Gilmar e Humberto e Ronaldo, vira o copo e comemora. O Lucas escolheu a primeira opção. Eu escolhi também a primeira opção, viu, Lucas? Vou escolher a primeira. Vamos ver aqui que o ouvinte vai decidir. Já pode começar a votar. Vamos estralar esse WhatsApp aqui da Rádio Educadora, mandando aí a sua opção. Repetindo pra você. Número 1, Panda, Ícaro, Gilmar e Humberto Ronaldo, vira o copo e comemora. E a número 2, Edson e Hudson, modo goiano. Agora é com você.
1: Vai zapeando.
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1: Muito bem, o nosso Zap Hits, junto com a padaria e conveniência, 14 de março. Ah, vamos lá, hein? 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É verdade. A Maria Aparecida, Maria, tudo bem? Ela é lá de Franca, tá curtindo a gente, pessoal da cidade de Franca, sempre com a gente aqui. Ô, Thiago, eu voto na primeira opção, Panda, Ícaro e Gilmar e Humberto e Ronaldo, vira o copo e comemora, tem tudo a ver com o dia de hoje, hein? A Valerinha Bombonato, Valerinha, tudo bem, querida? Ela escolheu a primeira opção também, a primeira opção tá na frente, hein? Quem mais votando? Aninha, oi Aninha, tudo bem? Thiago, eu realmente acho que tem tudo a ver com o dia de hoje, essa primeira música, Panda, Ícaro e Gilmar e Humberto e Ronaldo, vira o copo e comemora, tem tudo a ver, né, Lucas? Essa é a nossa primeira opção. A segunda, Edson Hudson, modo goiano. Zé Reinaldo, Thiagão, e aí, o que você acha do Brasil hoje? Bem, eu espero que dê tudo certo, né? É exatamente isso. Tamo aí na torcida. Eu vou ficar com a segunda opção, Edson Hudson, modo goiano. Quem mais? Wesley. Thiagão, eu vou na primeira. Panda, Ícaro, Gilmar e Humberto Ronaldo. Essa música ficou top. Vira o copo e comemora. E aí ele pôs aqui, ó. Vai, Brasil! Quem mais? A Fabiana. Oi, Fabi. Tudo bem? Boa tarde aí pra você. Thiago, eu voto na primeira opção também. Mais um voto aí pra primeira opção. Não dá mais tempo. Votações encerradas. Vamos curtir agora, campeando os Zap Hits? Aumenta o som aí, produção. Dá aquele gás no volume, você aí. Bora curtir?
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gente isso, né? É. Ah, ela traz sempre uma fofoca, assim, no começo ali, né? Do Tarde de Sucessos. E você pensa que ela para de fofocar? Para não! Ela fofoca a tarde inteira. Mas sabe de uma coisa? Eu também sou assim, sabe? Eu tô falando, é o SUS falando mal lavado. Eu também adoro uma fofoca. Tô doido pra ela chegar por aqui pra gente fofocar. E olha, longe de mim de falar que o ouvinte é fofoqueiro. Porque o ouvinte não é. Eu não gosto que chama ouvinte de fofoqueiro. Não gosto, tá? Nem palpiteiro, né? Porque eu posso até perguntar aqui o resultado do jogo do Brasil hoje. Eu posso até perguntar. Você quer ver? Eu vou perguntar. Palpite de vocês. O que vocês acham hoje, né? Um resultado aí do jogo de hoje. Qual que é um palpite? Quer ver? Ninguém vai responder, ó. Olha lá. Porque não tem ninguém que é fofoqueiro aqui, ó. Olha lá. Ninguém. Viu? Ninguém é fofoqueiro. Então ninguém vai responder. Tranquilo. Longe disso. Longe disso que eu já falei 2-1. Mas foi só um palpite. Você 2-0. 2-0. Olha lá, ó. Já começou já. Olha os fofoqueiros chegando aqui, ó. Bando de fofoqueiro. Dá um palpite aí. Jogo de hoje. O que vocês acham? 2-1, hein?

0: esse som da Whitney Houston no nosso Frequência Educadora. Qual que é seu palpite aí do jogo pra hoje, hein? Vamos ver. Ah lá, eu falei, Lucas, pra você que o povo ia fofocar. Ia fofocar, Maria Luísa. Thiago, eu também fico no 2-1. Ô Maria, eu também. O Lucas ficou no 2-0. A Vívia, Thiago, eu acho que vai rolar um empate, 1-1. E aí, vai pros pênaltis? Não vai, né? Vai ou não vai, Lucas? Não vai, né? Fica no 1-1, né? Não tem que desempatar? Não, né?
1: Não.
0: Então, quem mais, hein? Rosângela, Thiago, ó, eu acho que vai ficar 3-2. Rapaz, 3-2, haja coração, hein? Não, aí vocês querem acabar com tudo mesmo, pelo amor de Deus. Quem mais? Adilson, Thiago, 2-1 também, eu acredito, 2-1 pro Brasil. Quem mais, hein? Votando, na verdade, palpitando, né? É. A Tânia, Thiago, 2-2. 2-2. Galera, tá apostando no empate? Ah, não, gente, pelo amor de Deus. Ó, eu fiquei sabendo que a defesa do outro time, Marrocos, diz que a defesa é boa, viu? A defesa é boa, fiquei sabendo. Quem falou foi o Paulo Tolentino. E é mesmo, a defesa é. Eu acho que esse jogo vai ser sofrido, hein? Será? Será que vai ser sofrido? Quem mais, hein? Osvaldo, Thiago, eu acho também 2-1 aí pro Brasil. Quem mais, hein? Dando opinião aqui, palpitando, fofocando. Fabrício lá de Brodowski, 2-1, Thiagão, também. Galera do céu, a galera tá a maioria no 2-1, né? Eu entrevistei os meninos aqui agora mesmo, a dupla, o Felipe e o Diego, e assim, eles também falaram 2-1. Eu tô sentindo. Tô sentindo um 2-1 chegando. Eu acho que vai ser 2-1. Eu fiz até uma aposta com a Maria Rosa. Eu falei 2-1 e ela 2-0. Eu falei, ó, rolou uma aposta lá, hein, Maria? Sorvete, hein? Eu quero sorvete. Se der 2-1, eu tenho que pagar um sorvete pra ela. Né? Se der 2-0, ela paga o sorvete pra mim. Ela falou que vai me cobrar. Eu não sei por que eu entro nessas. Não sei. Não sei. O que você acha, hein? Qual que é o placar de hoje, hein? Brasil-Marrocos. Qual que é o placar, na sua opinião?

0: manhã aqui na rádio que pega bem. Ela já chegou elegantérrima. Aparece que chegou de Londres. Cissa de Paula, você tava em Londres?
1: Tava em Londres, deu uma passadinha, tomei um café.
0: Nossa, bem, você tá chique, hein?
1: Tomei um café logo pela manhã.
0: Parabéns, adorei esse casaco. Lindo, lindo, lindo. Chegou de Londres. Tem fofoca daqui a pouco?
1: Tem fofoca.
0: No Tarde de Sucessos?
1: Adoro.
0: Palpite pro jogo de hoje.
1: 2-1.
0: Aí, tô vendo?
1: Brasil.
0: Tá vendo?
1: Brasil.
0: Brasil. Todo mundo falando 2-1. Ó, eu vou continuar por aqui pra gente fofocar, né? Daqui a pouco. Né? Eu e a Cissa pega fogo, né, Cissa?
1: Você é também tá muito elegante,
0: elegantérrima hoje.
1: Linda.
0: Que isso, hein? Chegou de Londres. É.

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0: 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Oi, gente linda, tô chegando, hein, na sua tarde. Cícero de Paula, em ZYD 832, canal 272, Educadora, Batatais, São Paulo. 102,3. Sabadão, 13 de junho, hoje tem jogão, que top! E a empolgação aqui é sempre.
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1: Ótima tarde pra você que já tá em sintonia, pra você que tá bem, pra você que tá felizão. Hoje tem o quê?
2: Brasil!
1: Já tá se preparando, já tá se empolgando, já marcou com a turma pra assistir o jogão junto, já tá aí de verde e amarelo tremendo nesse frio. Tem gente que hoje tá florido, não tá de verde e amarelo hoje, ainda, né?
3: Ainda não, mas daqui vou colocar o verde e amarelo. Mas o verde e amarelo tá no coração.
1: Tá no coração.
3: Que bom. Tá no coração e que continue aqui, assim, ó, quentinho, com emoção. É, porque a galera tá falando aí, maioria dos palpites, começou, o Rodolfo já começou, e a galera lá, tipo, 2x1, 2x1.
1: A maioria 2x1?
3: Maioria.
1: Todo mundo
3: passou por aqui, eu perguntei também, 2x1. Você também, né? 2x1.
1: 2x1?
3: Então, assim, a gente tá esperançoso, né?
1: 2x1, 2x0.
3: Estamos esperançosos.
1: E aí, a galerinha pode continuar palpitando aqui. Qual que vai ser o jogo? A gente quer saber qual o seu palpite aí, hein? Qual que vai ser o jogo? Já foi o sorteio, né? Do churrascão.
3: Do churrasco? Eu acho que ainda não. Deixa eu ver aqui. Eu acho que ainda dá tempo. Será que já aconteceu?
1: Já aconteceu?
3: Não sei.
1: Também não sei.
3: Eu vou procurar saber. Aí
1: vamos perguntar
3: fala
1: pra produção, que a produção tá lá comendo churrasco em vez de auxiliar a gente aqui. A produção sumiu. Eu cheguei e não tinha churrasco pra mim não, hein? Quero ver daqui a pouco.
3: Ela protesta mesmo.
1: Eu protesto, que eu quero minha parte do churrasco. Eu não quero nem saber. Ainda mais
3: no ar.
1: Comida é comigo, filho.
3: Você é daquelas que briga por causa de comida?
1: Brigo por causa de comida. Eu sou taurina, você quer o quê? Eu sou taurina, você não tem noção. Taurino.
3: Você vai assistir o jogo aonde?
1: Lá em casa.
3: É.
1: Em casa.
3: É, não rola uma briga também não lá.
1: Por causa de comida? Você imagina, eu e o Paulo é dois taurinos, velho. Você não tem noção.
3: Ele também é?
1: A gente tem que colocar embalagem com o nome. Esse é teu, esse é meu. Vê se não faz isso, hein? É bem assim, viu?
3: Meu Deus, Cissa.
1: Dois taurinos numa casa, você quer o quê?
3: Gente,
1: nossa, papai! Céu. Mas a gente se dá bem, a gente entende quando...
3: Um entende o outro.
1: Entende a esfomeação do outro. Ai, entende que às vezes a cara feia é só fome mesmo.
3: E tá tudo bem. Comeu, passa.
1: É uma coisa impressionante. E tem sempre comida em fartura, porque dois taurinos tem que ter muita comida.
3: Pra não ter treta,
1: tem que ter muita comida. Ai, falo nada amados. Pra nós, não, viu? Ai. Bora começar?
3: Vamos lá,
1: vamos fazer mágica, que o Brasil hoje vai fazer mágica.

0: Educadora pega super bem, um sonzão gostoso por aqui, imagina! O Guilherme, Maiara e Maraísa, e a galerinha tá aqui, Thiago, esperando o kit churrasco.
1: Cadê o kit churrasco?
0: Cadê, gente?
1: Eu vou lá no estúdio da TV saber se já fez sorteio.
0: Vai lá, já traz o nominho pra gente falar aqui, que tá todo mundo querendo saber. 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Daqui a pouquinho a gente tá de volta pra falar de babado. Segura aí!
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0: Obrigado.
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5: Babado, minha gente, babado. O babado que eu tenho pra contar, Lucas, cadê o Thiago? Com o Thiago, ele se envolve no meio do corredor com os babados e não volta pra contar os babados. Né? Cadê a pessoinha que conta babado?
6: Eu fui atrás pra saber quem que ganhou.
5: Quem que ganhou?
6: No sorteio da padaria e conveniência 14 de março, do Zé Delivery. E também da educadora, que é um kit churrasco.
5: Isso.
6: E aí o Felipão tá aqui e vai falar. Vem cá, Felipe.
5: Tá aqui o nome.
6: Então sim que vai falar? Então,
5: Ana. Vamos falar? Pode falar?
6: É com você, Cícia.
5: É sortuda. Sortuda mesmo. Ana Carolina Amorim Rosa.
6: Ana Carolina
5: Amorim Rosa.
7: Arroba Cacarolzinha
5: 1304.
6: 1304.
5: Isso.
6: Ó, que legal, hein?
5: Aí, ó, sortuda, hein?
6: Sortuda.
5: Acabou de ganhar, Felipe? Acabou de ganhar. Uau!
7: Na conveniência.
6: Ela retira direto na conveniência, 14 de março.
5: Uhum.
6: Ó, que legal.
5: Top.
6: E aí, o Fernando passou mais cedo aqui. E assim, tem você que não ganhou, vai continuar valendo, tá?
5: Vai continuar valendo?
6: Sim, no próximo jogo do Brasil. Que é na próxima sexta-feira, né? Aí tem mais um sorteio.
5: Tem mais.
6: Vai divulgar onde vai ser o sorteio, uhum. De que forma vai ser esse sorteio e tudo mais.
5: Pode continuar falando.
6: Você tá comendo churrasco,
5: eu
6: né?
5: Tô.
6: Então é isso, você que ganhou, parabéns. Você que não ganhou, calma que vai ter mais nos próximos jogos. Mais um kit churrasco, é um super kit churrasco, lá da Conveniência 14 de março, junto com o Zé Delivery e com a Educadora. É a promoção torcida premiada.
5: É, né? Isso aí, gente. E hoje foi o dia da Cacarolzinha, arroba, né? Gente. Cacarolzinha 1304.
6: Sortuda, hein?
5: Sortuda.
6: Vai chegar com tudo já no jogo.
5: Já chama nós. Eu quero, tô comendo da educadora,
6: ela
5: mas...
6: tá comendo churrasco, quer comer mais.
5: Eu quero mais. Eu quero sempre mais.
6: É, eu sei
5: disso. E o Thiago, a galerinha já tá falando palpite
6: aí,
5: aqui. Ó o Pedro. Ó o palpite do Pedro.
8: Qual que é o palpite do Pedro? Daquele outro timinho lá.
5: Do Marrocos?
8: Tranquilo, sem problema.
5: Quanto que vai ser? Peraí que ele falou aqui. Quanto?
6: Ele falou?
8: O Brasil vai ganhar de 4-0.
5: 4-0 aí, ó. Aí, ó, Pedro. Eita, tá, ele vendo? Tá positivo, hein? Bem positivo ele tá. E o Marcos, qual que é o palpite aí, Marcão?
9: Bom dia, Cícia. Cadê, Cícia? Esse aqui churrasco também tá esperando aqui, tô ouvindo.
5: Marcão,
9: aqui,
5: foi dessa vez, não.
9: Esse eu ganhei pra beber estranho, ó. Então. Meu palpite aí, ó, é 3-0 Brasil.
5: Ó,
9: pode marcar 0. Um abraço, um bom dia pra vocês, bom trabalho pra vocês aí.
5: E hoje é nível dele, Thiago.
6: Ah, é?
5: Hoje é nível. Parabéns, saúde, paz.
6: Querido.
5: Aniversariantes, Marcos, você pode vir aqui comer o churrasco da educadora, já que você não ganhou, tá? Corre que tá um restinho.
6: Assim você vai acabar com tudo.
5: É, tem um pratinho aqui, se você quiser eu posso dividir com você, viu?
6: E o que é isso aqui que você trouxe nesse pote?
5: É meu colágeno.
6: Ah, e depois que ela come o churrasco, ela come colágeno.
5: Mas é claro.
6: Não aguento a Cissa. Ô, só a Cissa mesmo. Só a Cissa. A gente tá recebendo o pessoal que tá visitando a gente. Qual que é o nome? Seu nome? Enzo. É o Enzo? Eu? Herbert. Nossa, que chique
5: legal.
6: O nome dele, hein? Herbert Richards.
5: Sejam bem-vindos. Herbert Richards.
6: Richards. E aí, Cissa, vamos fofocar depois?
5: Vamos fofocar depois, né? Então porque vamos. Agora nós já vamos comer.
6: É, então vamos lá. E, ó, e a promoção continua, tá? Vai lá no nosso Instagram. Isso. E participa.

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0: Tudo fica bem.
1: É?
0: Vou falar em bem? Pra eu ficar bem tem que ter babado, tem?
1: Tem babado daqui a pouco!
0: Claro então daqui tem. A pouquinho, daqui a pouquinho. Segura aí!
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4: Bora lá, Thiago.
5: Oi.
4: E aí?
5: Vamos fofocar. E o pessoal tá dando palpite aí, Cícia?
4: O pessoal tá dando palpite
5: jogo
4: aqui.
5: De
4: tá
5: hoje?
4: Dando palpite.
5: Ah, é?
4: O pessoal tá aqui, ó, animadíssimo, animadíssimo.
5: Legal, hein?
4: Uhum.
5: Vamos lá, palpitar, né? É, você ficou sabendo daquela teoria da conspiração? Da
4: Como
5: Shakira,
4: assim?
5: Que a Shakira assim? Cantou na abertura da Copa.
4: Ai, eu achei ela super linda, super
5: Eita.
4: Mara, que isso?
5: Estão dizendo que não é a Shakira,
4: Como
5: que é uma
4: assim?
5: Dublê da Shakira?
4: Ah,
5: sério?
4: Sério?
5: Estão comparando ela com uma foto mais antiga. Ah, ela tinha uma marquinha aqui no rosto, nessa Shakira aí da apresentação não tem.
4: Mas ela fez Botox, ela tá uma gata.
5: Eu acho.
4: Fala sério, ela tá uma gata, a Shakira tá parecendo que tá com 18 anos.
5: E aí acontece que o pessoal ficou... Você sabe que até eu fiquei desconfiado, viu? Eu fiquei lá, dei um zoom assim na imagem. Falei, ela tá diferente.
4: Diferente.
5: Mas provavelmente foi algum procedimento que ela fez.
4: Ela fez.
5: É, então
4: mas também, vamos falar sério, ela foi cantar na Copa do Mundo, né? Aí ela deu aquela produzida, aquela lipada, aquela chapada e o povo falou que não é ela.
5: E aí ela usou aquele óculos solar, né? Aquele óculos de sol. Quer dizer...
4: E pra quê que ela cantou de óculos? Eu não entendi por causa que...
5: Então, aí teve gente que desconfiou mais ainda. Falou assim, mas peraí, se ela tá de óculos... Pra que ela tá usando óculos? Mas é porque foi durante o dia, no estádio, aquele sol. Acho que tem um pouco a ver isso aí.
4: Tá.
5: Né?
4: Não, tudo bem. E aí eu fiquei olhando e falei, não entendi essa desse óculos escuro. Mas
5: então,
4: tá tudo bem, né? Também foi uma escolha dela e tá tudo certo.
5: Foi uma escolha, uma opção. Mas assim, gente, é a Shakira mesmo.
4: É Shakira?
5: É, eu acho.
4: É Shakira!
5: Eu acho.
4: Maravilhosa Shakira. Sabe o que? Eu acho que quem fala é porque tá com inveja.
5: Será?
4: E quem não queria ter um corpinho daquele?
5: Será?
4: Quem não queria dançar waka waka? Se bem
5: waka.
4: Que eu acho a música da Copa foi legal, mas eu acho que não tem quem supere o waka waka.
5: Não, essa música marcou demais.
4: Muito.
5: Marcou demais. Igual a do Rick Martin lá.
4: Isso, né? É verdade.
5: Que eu não lembro o nome dela, mas é top demais.
4: É.
5: Então, assim, sempre tem aquela música que marca
4: que
5: mais.
4: Que marca,
5: eu
4: né?
5: Eu achei que pra...
4: A coreografia, eu acho que foi muito linda tudo.
5: Eu achei que pra esse ano, assim, tem umas músicas que eu já ouvi várias da Copa pra esse ano. Tem umas que eu achei legal, outras nem tanto. Mas, assim, não cheguei a ouvir. Oficial eu ouvi, sim. É, ela também achei legal, mas eu achei muito séria.
4: Sei
5: lá, uma música mais séria. Né?
4: Eu então, não sei, mas eu amo, a Waka Waka eu acho Waka que vai Waka. Ser difícil superar.
5: Que geralmente é pra cima a música,
4: mas
5: né?
4: Mas sim, a coreografia é muito legal, né? A dança muito legal,
5: agora,
4: que foi inspirada na África, né? Como que chamam os meninos da...
5: Sim.
4: Eu esqueço como é que chama aquele grupo lá da África, que é de dança, que é muito top.
5: Eu sei qual grupo que você tá falando,
4: foi
5: mas
4: inspirado,
5: eu
4: então assim, eles dançaram
5: eles
4: junto.
5: Dançam demais.
4: Foi de arrepiar essa música. Então, realmente, e todo show ela canta Waka Waka. Não todo mundo pede.
5: Você sabe de uma coisa?
4: Oi!
5: Alex Boy.
4: Passa aqui, vem. Passa aqui pra falar com a gente. Passa aqui.
5: Pra dar um palpite no jogo.
4: Passa por aqui.
5: Palpite no jogo.
4: Vem dar um palpite no jogo. Ele tá elegante hoje, não tá, Thiago?
5: É o Alex.
4: Tá bonitão, hein?
5: Obrigado.
4: Nossa.
5: Ele é um rapaz elegante.
6: Você que é uma pessoa muito gentil.
5: Ele é super elegante.
4: É que você trouxe carne, você não tá entendendo. Eu tenho que te agradar, né? Brincadeira.

0: Tudo bem, tudo jóia.
1: Do
0: jogo, a gente
2: tá falando palpite
0: do jogo.
3: Dois palpites eu tenho, posso?
2: Pode.
3: Ou vai entrar ou vai sair. Peraí, calma.
2: Explica, Alex, porque numa hora
3: acredito
2: dessa...
3: ser 1-1 ou 4-0.
2: Vixe!
3: Ou a marmita
2: que
3: tampa,
2: extremo.
3: Ou abre a marmita do mesmo.
2: Tá, eu prefiro que a marmita do 4 é o quê? Tampa?
0: 1-1 ou 4-0?
3: 1-1 você tapa a marmita. 4-0 você abre a marmita.
2: Ah, tá. Entendi. Eu ainda tô nesse negócio aí.
0: Gostei do seu palpite, cara.
3: Gostou?
0: 4-0?
2: 4-0 seria
3: então
2: ótimo.
3: Passa o bolão aqui pra você.
2: Passa o bolão. Verdade, né?
0: Não, demorou lá. Ele tá com o bolão.
2: Ah, ele tá com o bolão. Meu pai amado. Todo mundo aqui deu palpite, né?
3: Pera aí, rapidão.
0: Eu
3: não sei onde é que tá aqui.
0: Ai, meu Deus do céu.
2: Vai dar tempo. Alex, você pode.
3: Bolão.
2: Vamos lá.
3: Bolão Educadora. Brasil 1. Tolentino 1-0.
0: 1-0.
3: Dorama, nossa querida Dorama. 3-1.
0: 3-1.
3: Da Valéria Barros, palpite 2-1. Do Alex Boy. Aqui eu já pus outro. 2-0.
0: Olha lá, ó.
3: É pra não errar, entendeu?
2: Pra não errar. Eu também pus.
3: Marcela, 2-0. Vou ter que dividir com ela essa fortuna.
2: Então.
3: Cissa de Paula, 2-1.
0: 2-1.
3: Minha tia, deve ser a Bernadette, né? Acredito que seja.
0: Provavelmente.
3: Pô, Marcela, me ajuda aí. Brasil 3, Marrocos 0. Dona Meire, conhece a Dona Meire?
2: Dona Meire.
3: Digníssima, conheço. Aliás, ontem, dia dos namorados.
2: Ei.
3: Dormimos até. 1-1. Brasil, Marrocos, nosso querido Adriano. O Adriano é 1-0.
2: Gente, é o Alex Boy, não tem jeito.
0: Valeu, ele
2: contou todo. Teu, Thiago, que você não falou.
0: 2-1.
2: 2-1 também?
0: 2-1.
2: Aí eu vou ter que dividir com você, Thiago,
0: pelo amor de
2: Deus, né? Ou você e a Valéria, eu tenho que dividir.
0: 2-1, não arredo. Não arredo, pelo 2-1. 2-1.
2: Não acredito.
0: Ah, o palpiteiro.
2: 2-1,
0: 2-0.
2: Teu palpite?
4: 3-1.
0: 3-1?
4: Por Marrocos.
0: Não, sai daqui.
2: Vai pra lá. Eu, hein?
0: Pro Marrocos, não.
2: Que é isso? Não, tira essa uruca pra lá. Ó, o Júlio falando aqui, ó, o Júlio Leone. Boa
0: Fala,
2: tarde.
0: Júlio.
2: Manda uma música pra nós. Ó, ele falou 4-1 pro Brasil. Gente!
0: 4-1?
2: Tem gente falando 4-1 pro Brasil. Gente, o Marrocos é forte também, viu?
0: Galera tá otimista,
2: hein? Ele tá otimista. Marrocos tá jogando bem, Júlio, mas eu gostei desse seu otimismo.
0: Tá otimista.
2: Quem mais aqui?
5: Pessoal, bom dia. Aqui é o Herbert. A gente esteve presente.
2: Herbert!
5: Foi um prazer estar com vocês aí.
2: O
5: Enzo saiu daí e quer dar o palpite dele no jogo do Brasil.
2: Fala aí,
5: Enzo. Quanto vai ser?
6: 4-0. Bora, Brasil!
0: 4-0!
5: Show de bola!
2: Que alegria vocês aqui no estúdio.
0: Muito
2: obrigada
0: bom.
2: Pelo
0: Muito
2: carinho, Herbert. Obrigado mesmo pelo carinho. Obrigada a vocês. Top. Foi maravilhoso, né?
0: Muito bom. A gente adora receber, né?
2: O Enzo, que gracinha!
0: Adora receber. Muito
2: é tão
0: bom.
2: Gostoso. Ainda mais a gente assim recebendo assim, a nova geração aqui também é gostoso, né?
0: Ele amou
2: curtindo
0: o estúdio da TV, falou que assiste os programas da TV em casa. Quando ele viu os cenários ali, ele ficou fascinado. Realmente, sejam bem-vindos, tá?
2: Isso, sejam bem-vindos. Gente, eu viajo junto com as pessoas que vêm aqui conhecer, porque eu sempre lembro de mim. O meu sonho era conhecer Dirceu Garcia. Era meu sonho conhecer ele, imaginava ele de vários jeitos. O meu sonho era conhecer Dirceu. Claro, os outros também, mas o Dirceu sempre me impactou. Foi uma alegria tão grande vir aqui conhecer os estúdios da Educadora.
0: Sempre
2: acho que esse
0: uma
2: dia
0: coisa que mexe muito com a gente.
2: Foi,
0: né?
2: Esse dia eu não dormi de tanta alegria, de tanta felicidade.
0: Muita emoção mesmo.
2: Né?
0: A Educadora tem essa história na nossa cidade, na região também.
2: Isso.
0: Né? E eu também, a mesma coisa. Me lembro muito bem, quando criança, o rádio sempre ligado na Educadora em casa.
2: Olha aí.
0: Né? E a voz dos grandes comunicadores, né, que passaram por aqui.
2: Marca, né?
0: Gente. Tá aqui na nossa memória,
2: tá,
0: né?
2: Na sempre verdade, na memória.
0: Muito legal.
2: Vou falar em memória. Vamos curtir um pagodinho.
0: Vamos lá no pagodinho.
2: Pra gente já esquentando nesse frio.

0: Oiba, você foi classificada.
1: Foi classificada no The Voice. Uau.
0: O nosso karaokê.
1: É verdade, karaokê educador aí, legal. Ó. Aí a gente deixa alguém cantar? Não, porque a gente canta. É a gente mesmo que canta. Falo nada. Ô, Thiago, oi. Frank Aguiar. Amor, Frank Aguiar. I love you. Amor, I love you.
0: Legal, é o cãozinho dos teclados.
1: Isso, delícia, pra esquentar, bebê, pra esquentar.
0: Dá aquela aquecida.
1: Isso. Ô, Thiago, como é que vai funcionar? Fala outra vez aí. Ah. Da promoção, né? Torcida premiada, vai continuar valendo.
0: Quem participou lá no nosso Instagram, vai continuar valendo. No próximo Jogo do Brasil,
1: certo.
0: Tem outro sorteio de mais um kit churrasco da Conveniência 14 de Março, do Zé Delivery, junto com a educadora, né? É a promoção torcida premiada. Tem que lá no nosso Instagram para continuar participando. Uhum. Lá tem todas as regras, porque tem que seguir a gente, tem que seguir o Instagram lá da Conveniência 14 de Março.
1: Isso.
0: Depois tem que marcar 3 amigos nos comentários da publicação e por último você vai compartilhar o banner da promoção nos seus stories sem esquecer de mencionar a gente.
1: É,
0: muito
1: tem que
0: fácil.
1: Mencionar.
0: Fácil. Feito isso, já você já tá participando.
1: Aí que maravilha, facinho, né?
0: Então você não ganhou
1: facinho.
0: Hoje.
1: Uhum.
0: No próximo Jogo do Brasil tem mais outro sorteio.
1: Tem mais oportunidade. Lógico. Aí pra você ganhar.
0: Lógico. Vai lá, bora participar, que
1: bora.
0: É muito bom, né,
1: isso.
0: Gente? É aquele negócio, tem gente que fala, eu não vou nem tentar, eu não tenho sorte, eu não... mas você não tenta.
1: É, tem que tentar.
0: Tem que tentar,
1: vai na fé que uma hora vai, né?
0: Passo a passo tão facinho.
1: Então, já pensou aí, que maravilha?
0: É.
1: Ganhar um super kit churrasco pro Jogo do Brasil.
0: Então, eu só não fui lá porque eu não posso.
1: A gente
0: aqui na rádio não pode, porque a gente tá promovendo.
1: Eu tô triste junto, com isso, viu?
0: É,
1: porque
0: mas
1: a gente não pode.
0: Mas a galera que tá ouvindo a gente pode.
1: Pode, a galera
0: inclusive pode até dividir com a gente depois, né?
1: Pode dividir com a gente depois.
0: Não, o que a gente tá pedindo.
1: É, chama nós, né, Thiago? Não custa, né?
0: A gente não é pidão.
1: Não, a gente não é pidão, não. É, só comenta.
0: É.
1: Falar em comentar, Thiago, vai ficando por aqui a vistoria.
0: Ela tá indo embora?
1: Tá indo, mas volta na segunda.
0: Ah, então tá bom.
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0: Sem medo.
1: Ô, Thiago.
0: Oi.
1: Mais um detalhe. Queria falar hoje, ó, que a educadora é completa.
0: É, completíssima.
1: A educadora é completa.
0: É maravilhosa.
1: Você chega aqui no sábado, tem churrasco.
0: É maravilhosa.
1: Tem café da manhã.
0: Isso.
1: Inclusive, tem até um docinho de abóbora aqui.
0: Doce, todos os de abóbora.
1: Olha
0: da
1: isso.
0: Da dona Nina, que fez com muito carinho. Eu comi um pouco, o Lucas comeu um pouco. E aí, sobre os pedacinhos aqui, pra você. Tá?
1: Ah, você é um
0: você.
1: Fofo.
0: Ah,
1: obrigada.
0: É
1: eu vou comer um docinho de abóbora.
0: É uma
1: docinho.
0: Delícia.
1: Ah,
0: ela
1: delícia.
0: Faz com muito carinho. A Rosângela, a Nina, ela faz com muito carinho, né? E é muito bom mesmo.
1: São as mulheres prendadas. Ai, Thiago, não posso esquecer. Deixa eu mandar um beijo aqui. Agora que eu lembrei, meu Deus. Deixa eu mandar um beijo todo especial pro Gu. Eu vi ele hoje no meio do caminho, eu tava lá no centro. Gente, Cissa! Que delícia!

0: gente! Delícia te ver, que delícia de abraço. Eu tava na correria pra não atrasar aqui na educadora, mas olha, muito obrigada pelo carinho.
1: É bom, né? A gente
0: ele tá sempre
1: carinho.
0: Ouvindo a gente, sim, o Gu. Sim. Sempre. É muito bom.
1: Sempre participando aí com a gente. Isso é muito bom.
0: Por falar em

0: valeu. Tchau.
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Educadora pegando bem, ZYD 832, canal 272, Educadora Batatais São Paulo e comigo, Cesta de Paula. Sábado 13 de junho, 21 graus. Tá friozinho, mas a gente se esquenta por aqui.

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1: Savitch Imperador.
2: É som de paredão.
1: O solinho que vai ficar na sua mente aí, ó.

0: Será? Gustavo Mioto, eu fujo. Educador, educadora, pega bem. Será, hein, Gustavo Mioto? Eu não sei, não. Eu acho que o amor da sua vida tá bem na sua frente. 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Daqui a pouquinho eu tô de volta pra gente falar de esportes.
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8: Os dois jogos movimentaram ontem a primeira rodada da fase de grupos da Copa do Mundo pelo grupo B. E o Canadá, um dos três anfitriões, encarou e empatou em 1-1 com a Bósnia. Ontem também os Estados Unidos, o terceiro dos anfitriões, fez sua estreia goleando o Paraguai por 4-1 em um duelo válido pelo grupo D. E a bola continua rolando neste sábado. Mais estreias. Às 16 horas, o Catar pega a Suíça em partida que completa a primeira rodada do grupo B. Um pouco mais à tarde, às 19 horas, tem estreia do Brasil em busca do Hexa. Aos comandos de Carlo Ancelotti, encaram a seleção do Marrocos às 19 horas, em partida pelo grupo C. Fechando os duelos desse sábado, tem Haiti e Escócia, duelo marcado para as 22 horas, válido pelo grupo C. Amanhã, no domingo, tem 5 jogos programados, fechando a primeira rodada do grupo D. Jogam Austrália e Turquia, partida marcada para 1 da manhã, horário de Brasília. Alemanha encarando Curaçao às 14 horas, pelo grupo E. Também pelo grupo E jogam Costa do Marfim e Equador às 20 horas. Pelo grupo F jogam Holanda e Japão às 17 horas. Suécia e Tunísia às 23 horas. Então tem muita bola em campo no final de semana na Copa do Mundo. É a estreia do Brasil, né? Tá todo mundo empolgado, agitado, ansioso. É daqui a pouquinho, às 19 horas. E próxima educadora nos esportes, às 15h30. 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
4: 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Pega muito bem sua presença VIP aqui. 2:30, ótima

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Daqui a pouquinho eu tô de volta, sim, sim, sim. Pra quê? Porque eu quero ver você participando aqui do nosso Zap Hits.

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3: Vai zapeando, vai votando e vai curtindo a sua. Duas opções. Ai, ai, ui, ui. E você vai votar na sua preferida através do Zap Educadora. 99986-1023. A primeira indicação... Heart Looks to Kill. Nossa, viajei. O ano era 1985. E a segunda, a sua maneira capital inicial. Vota na sua preferida aí, que eu já tenho a minha preferida aqui, ó. Aqui, ó. E eu tô torcendo por ela.
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0: Uau! Hurt! Adoro. Deixa eu ver a galerinha que tá votando aqui. Eu sabia que você ia votar nessa. Renato! Eu sei que você tá curtindo muito. Votando aí na nossa primeira opção. Um abração pra você. Quem mais aí tá votando? Oi!
1: Minha linda.
0: Tudo
1: boa
0: bem?
1: Tarde.
0: Boa tarde.
1: Como você tá hoje? Tudo certo?
0: Tudo olha, certo.
1: Falando de música 1, viu? Agradecer por toda a equipe da Edu, por todos os nossos ouvintes, o amigo Danilo Pereira, meu escrito do bar, Thiago Rodrigues, João Luiz, tá bom? E você também, viu? E é isso, sim, é quanto que vai ser o jogo da nossa seleção hoje, hein? Fala teu palpite aí, ó, já vou deixar o
0: meu palpite?
1: 3-0, hoje tá ótimo pra começar bem a Copa, hein? A brincadeira pega bem, um beijo.
0: Meu palpite é 2-1, meu palpite. Tô aqui na torcida, 2-1, vamos lá conferir, né? Se Deus quiser vai dar tudo certo, vamos na torcida. Um abraço pra você. Fala, Simone, ótima tarde, Olindona. Também tá votando na primeira opção, nossa. Viajei muito agora, top, né? Viajei e muito. Que delícia, essa música é top. Gente, um pouquinho mais de gente. Né? Quem mais aqui tá votando? Fala, Marcos!
2: Que aí, isso? Ó, como eu não tô muito bom, eu vou votar na segunda.
0: Ah, é?
2: Mas deixa eu te falar, olha que dá um tempinho aí, ó.
0: Ah.
2: Comemoração do meu aniversário, põe o Eduardo Costa pra tocar aí. Você quase não gosta de Eduardo Costa?
0: Quase não gosto, né? Olha os preparativos que ele já tá, gente. Ele tá só hidratando, né, Marcos? Abraço, meu amigo. Bom, é hora de conferir aquela beiradinha da segunda.
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0: sua maneira. Deixa eu ver a galerinha votando aqui a sua maneira. Oi, Regis.
1: Boa tarde, Cissa.
0: Tarde, tudo querido. Bem com você? Tá tudo ótimo com você.
1: É isso aí, tô chegando agora e vamos votar, Cissa. É.
0: Bora
1: eu
0: votar?
1: Eu sou saudosista, então eu vou na segunda opção.
0: Olha essa ele.
1: Aqui, segunda opção é essa. A sua maneira.
0: A sua maneira.
1: Então, na maneira brasileira, nós vamos ficar aqui esperando o primeira rodada da participação do time brasileiro na Copa, né? E que vença o melhor. Vamos lá. Palpite eu não arrisco, não.
0: Não?
1: Mas estamos torcendo, estamos juntos. Sou brasileiro e não desisto, não.
0: Isso.
1: Então, por isso, por ser brasileiro,
0: isso,
1: vamos ficar na segunda opção. A sua maneira.
0: Um abração pra você. Quem mais? Quem mais votando aqui? Fala, Regiane, comigo. Ótima tarde pra você, Regiane. Falou, nossa. Nossa, Cissa, essa aí eu nem lembrava mais, então. Vou ficar com a primeira opção pra relembrar. Um beijo. Quem mais? Quem mais aqui? Oi!
2: Cissa, manda um abraço aqui pra nós da Rotisseria Eliene.
0: Adriana!
2: Estamos ligadinhos em vocês.
0: Oh, Eliene, coisa boa.
2: Dona Rosa e Adriana.
0: Coisa boa, beijo!
2: Bota na segunda.
0: Na segunda. E aí, produção, como é que tá as contas? Você contou? Eu também não contei. Produção, você contou? Então. Aí, ó. Não, eu também tô aqui na matemática. E aí, gente, é um ou dois? Não, é dois. Não, é sério, fala sério, fala sério. Ah, tá, ó. Foi bem assim, acirradinho o voto, acirradinho, assim, daquele jeito. Mas tá na hora da gente conferir. 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

0: Uau, que delícia, viajei, Hurt. Educadora pega bem, vai ficando por aqui. 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
7: Bora comigo, minha gente, tem muito mais aqui. Cissa de Paula, em ZYD 832, canal 272, Educadora, Batatais, São Paulo. Sabadão, 13 de junho, hoje é dia de Santo Antônio, viva Santo Antônio! E hoje tem jogão, daqui a pouquinho, ó.
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0: clima de Copa do Mundo.
1: É isso aí, Brasilzão, daqui a pouco. E você curtiu também, lembrança boa, traia véia, imagina eu, Eduardo Costa, hein? Daqui a pouquinho tem muito mais por aqui na Educadora, e daqui a pouquinho tem o quê? Tem babado, segura aí que eu já volto.
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10: 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Ei, qual o babado da vez?
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13: Hora de babado, minha gente, hora de babado. Às 3h24. E que babado é esse aqui, gente?
14: Rapaz.
13: Que babado é esse aqui? Vou contar, vou ter que dividir com você, vou te dividir. Não vou ver isso aqui sozinha, não. Um servidor público foi condenado por estelionato ao cortar o próprio pé. Mas calma, calma que eu vou te explicar. É porque ele queria receber um seguro no valor de 1,5 milhão.
14: Rapaz!
13: E a justiça fez o quê? Rejeitou o recurso protocolado pela defesa e o homem passou a cumprir pena de 2 anos de prisão a partir de maio desse ano. Olha isso! De acordo com o processo, Vanderlei dos Santos, funcionário público de Amélia Rodrigues, isso, ele contratou 4 seguros de vida e acidentes pessoais em junho e julho de 2019. Somadas as apólices, previam indenizações de até 1,5 milhão para caso de acidentes que causassem a invalidez do segurado. Um mês depois, ele amputou o próprio pé numa situação. O que eu falo aqui, poção? Acho melhor falar nada. Bom, e pelo total de apólices, né? Essa manobra gerou desconfiança, né? E após as investigações da Polícia Civil, exames periciais, constataram o quê? Que ele mesmo tirou o próprio pé, amputou o próprio pé, né? Tem que rir pra não chorar de uma situação dessa, né? Durante a investigação, a polícia e as seguradoras identificaram inconsistência na versão do servidor, além da contratação simultânea de diversas apólices, poucas semanas antes do resto da situação, né? Antes de amputar o pé. Algumas semanas. Isso, claro, chamou a atenção das autoridades. O fato aí da suposta vítima ter protocolado rapidamente pedidos de indenização, de não existir qualquer motivação aí, né? E aí... Ai, gente, agora ele ficou sem a apólice, sem o pé, ainda vai ficar preso ainda. Ah, não... Será que foi vantagem? Ele ficou sem receber a apólice, sem o pé e ainda por cima vai ser preso ainda, gente. Não. Gente, o que tá acontecendo com o ser humano? Meu Deus do céu, eu não gosto de trabalhar, né? Eu não gosto de trabalhar pra qualquer negócio. Não é possível, brasileiro. Me ajuda aí, bem, me ajuda aí. Zé Carlos, essa daqui eu não vou poder falar ao vivo, Zé Carlos. Ele aprendeu com quem, né, Zé Carlos? Eu nem te conto. Vem do alto a aprendizagem, né? Deixa quieto, Zé Carlos, deixa quieto. Não prejudica a minha vida, não, Zé Carlos. Ai, Jesus, deixa eu mandar um alô aqui pro Sérgio. Alô, Sérgio, tá na sintonia, tá no churrascão, já tá esperando o Jogão do Brasil e já tá curtindo o Educador, é isso aí. Wesley, quer o que esse? Você é baiano, depois reclama das zoeiras, né? Olha, olha, Wesley, você não vai pro céu, hein? Olha isso. A Giovana falou, é coisa de cinema. Não é, Giovana? Deixa eu mandar um beijo aí pra Gigi. Quem mais? O Vitor também tá aqui na Educadora, pegando bem. Um abraço pra você. Alô, Guilherme. Você é um gênio, né? Um gênio, né? Falo nada. Olha quem tá chegando. Ela é demais. Maria Aparecida de Franca. Boa tarde, gatona. Tudo de bom pra você. Você que é demais, viu? Um beijão. Obrigada pela sua companhia. O que, que nós vamos fazer com esses brasileiros, Maria Aparecida? Toca João Bosco e Vinícius? Opa! Toco sim pra você, daqui a pouquinho, tá bom? Aqui nesse bloco, já roda uma caprichada pra você. Ótima tarde, Educadora! 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

sumido. Fiquei sabendo que você tá perguntando de mim por aí, né? Você fica pagando de desapegado, mas você não esquece as coisas que eu faço, né?

0: abracinho de festa. É pra minha amiga que tá curtindo, a educadora Maria Aparecida. Educadora pega bem, 3h40. Daqui a pouquinho eu tô de volta, viu? Pra falar mais de esportes com você.
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0: 3h43, é hora de falar de esportes. 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
0: E vamos falar um pouquinho mais de Copa. É a Copa do Mundo de 2026, é a última chance para que uma geração de grande relevância internacional não fique marcada de forma negativa na seleção brasileira. Uhum. Entre os 26 convocados do técnico Carlo Ancelotti, 15 já tiveram oportunidade de conquistar o Mundial, mas decepcionaram na busca pelo título, né? O atual elenco é o grupo com mais experiência em Copa do Mundo que o Brasil já convocou na história, então a responsa já é grande. Proporcionalmente, a seleção de 1962 supera, quando o treinador Aimoré Moreira levou 14 dos 22 atletas com pelo menos um Mundial disputado. A diferença, porém, é que todos eles foram para o torneio com status de campeões 4 anos atrás, em 1958. A Copa do Mundo de 2026 lembra de 1994 em vários sentidos. Além do hiato de 24 anos sem conquistas, as duas equipes apostaram em remanescentes de outros mundiais para vencer. Para 2026, os remanescentes de outras Copas são Alisson, Ederson, Everton, Danilo, Marquinhos, Bremer, Alexandro, Casemiro, Fabinho, Bruno Guimarães, Lucas Paquetá, Neymar, Vinícius Júnior, Rafinha está jogando bem, falo de novo, Gabriel Martinelli. Com exceção de Everton, todos eles jogaram em grandes clubes do futebol europeu e atingiram o topo do futebol internacional. Brasil rumo ao Hexa. Será que vem? A gente torce para que venha, né? Brasileiro é brasileiro e nosso coração é verde e amarelo hoje. 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
4: 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Tá curtindo a Educadora? Tá pegando bem? Deixa eu mandar um alô pra minha linda Nazilda, lá em Cravinhos. Sim, seu dia, seu total em Cravinhos, ouvindo a Educadora. Ai, que tudo! Pegando bem aí? Um super beijo. Quentinho, tá? Quentinho. Pra espantar o frio aí de vocês. Obrigada pela companhia. Fala comigo, rei!
5: Maravilhosa!
4: Oi, gata!
5: Você tá bem? Tô aqui na casa de repouso, vim visitar minha mãe, tô te ouvindo.
4: Deixa ela de beijo.
5: Eu queria um docinho de festa desse só pra mim. Meu amor, posso te desejar um lindo sábado aí, um bom jogo aí pra todo mundo.
4: Pra
5: um beijo, viu, Cissa? Te amo. Renata Torriere, Educadora Pega Bem.
4: Já te falei que você é um anjo? Você é um anjo, bem. Você é um anjo, é um anjo, é um anjo maravilhoso. E essa aqui é especialmente pra você. E é pra Ana Zilda, curtindo Educadora e pegando muito bem.

Educadora Pega Bem. Vai ficando por aqui, tarde de sucessos. E a gente segue base, porque vem modão chegando aí. Segura que eu já volto trazendo aqueles modão que você gosta.

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1: 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Olha nós aqui agora de modão, hein? Cissa de Paula, com você. Em ZYD 832, canal 272. Educadora, Batatais, São Paulo. Minha gente linda, sábado, 13 de junho, hoje é dia de Toim. É dia de Copa do Mundo.
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1: Só aumentar esse volume, bebê. Vamos pra cima, é moda. Agora caprichada e daquele jeito. Só pedir a sua. Manda alô, chega chegando então. Já manda recadinho, já fala aí pra mim que você já tá fazendo. Você já tá nos preparativos, né? Já tá na torcida, já tá fazendo o quê? Me conta aí, já pede moda e a gente começa assim, ó.

0: Zezé de Camargo e Luciano, último dos apaixonados. Educadora pega bem, 4h22. E você aí, tá curtindo a Educadora, né? 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Daqui a pouquinho eu tô de volta e vou contar babado pra você, hein? 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
7: Bora fofocar. E eu achei que ia ser hoje, não é hoje, gente.
8: Rapaz.
7: Eu achei que ia ser hoje.
8: Deixa eu explicar.
7: É que a vidente conhecida como Vó Baiana, ela previu que vai acontecer uma gigantesca situação. Ela previu que uma gigantesca nave alienígena pousará em um estádio durante uma partida do Brasil, resultando em uma abdução em massa de jogadores e alguns torcedores. A previsão viralizou nas redes sociais e claro, gerou o quê? Vários comentários. Segundo relatos aí da vidente, então, a previsão aponta para o dia 24 de julho. Achei que era hoje. É 24 de julho? Junho? Ah, tá. Exatamente na data em que a seleção brasileira enfrenta a Escócia pela fase de grupos no Hard Rock Stadium em Miami. Ah, então vai ser dia 24. Ainda tem mais uns 10 dias ainda. Enquanto algumas pessoas se assustaram, né, dessa vidente aqui, outras pessoas estão levando o quê? Vai fazer o quê? Vou ler alguns comentários pra você, hein? Vou ler. A Renatinha disse o seguinte: podia descer em Brasília, né? Por que não estádio, não? Eu também preferi.

0: Ia, eu podia descer lá, né? Faz mais sentido. Dá abduzida lá. A galerinha aqui, a Esilene falou, gente, a primeira a ser levada devia ser ela, né? Quem sabe ela faz uma previsão melhor. A Juliana, Júnior, né? A Júnior falou o seguinte, gente, vamos fazer amizade logo, vai que o Trump pega tudo pra eles também, não é? O Trump faz amizade, vamos fazer antes. Olha, gente, o babado é bom, mas os comentários. Tem gente falando o seguinte, mas vai levar o Neymar? Né? Será que vai levar? Engraçado, o Marcos disse o seguinte, engraçado que a dezena, as 6 dezenas da Mega, hoje ninguém fala, não fala. Deve ser um código, né, que não pode, vai saber, né? Tem gente pedindo. E vamos aproveitar aqui o que a galerinha tá falando. A galera já tá falando aqui quem que gostaria aqui que os ETs levassem. Quem que você gostaria que fosse abduzido, hein? Quem que você gostaria que os ETs levassem pra ser abduzido? Conta aí pra gente. Sem conta.
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0: E conta também qual o seu palpite aí pro Jogo do Brasil. Conta que eu quero saber o palpite, Benê. Me conta. Qual que é o palpite aqui? Deixa eu ver, Jô. A Joana disse o seguinte, qual que é o seu palpite, Jô? Joana? Ah, tá falando 3-1 a Joana, ó. Aê! Palpitaço, hein? Palpitaço. Quem mais aqui dando palpite também? A Ana? Ana Lúcia? Tudo bem aí, Ana Lúcia, desejando boa tarde. Já pediu o quê? Ai, olha aí, uma de Jorge Matheus. Tá aqui já, na agulha pra você. E ela tá dando palpite. Deixa eu ver. 4-1. Aí, ó. E você, qual será o palpite pro jogo de hoje? Vai falando aí seu palpite aqui na Educadora, que pega bem.

0: Muito mais pra você aqui na Melhor.
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0: isso, bebê? Que é isso? É Milionários é Rico, duas camisas. E você é egoísta, nem esconde. Que é isso? Educadora pega bem, daqui a pouquinho tem muito mais modão. 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
1: Educadora. Vamos juntos até às 18 horas de muito mais modão. Cissa de Paula, em ZYD 832, canal 272, Educadora Batatais, São Paulo. 102,3. Finalzão de semana assim gostosinho, 13 de junho, 19 graus.

0: correr em Paraná. E quem pediu essa? Tá cantando já, gente.
1: Oi, gata linda, maravilhosa. Deixa eu falar pra você. Tem que você tocar pra mim? De correr em Paraná, de lá pra cá?
0: É só pedir, minha linda. Viu?
1: Tá bom? Beijo. Grande seu coração. Amada,
0: beijo,
1: linda,
0: minha linda.
1: Maravilhosa.
0: Obrigada pelo seu carinho, viu? Tá aí cantando junto comigo. Educadora pega bem. 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
6: Tá ouvindo, educadora? Tá pegando bem, né? 5h24, agora é de babado. Gente, a chuva tá caindo, o que é isso? Uma chuvinha geladinha, meu Deus do céu, que chuva é essa, que gelo é esse? Qual necessidade, né? Bora lá. Bom, gente, o que que tá acontecendo? A galerinha que foi viajar pra ver aí a Copa do Mundo, ih, tá numa reclamação. É verdade. O preço dos alimentos e bebidas nos estádios da Copa do Mundo de 2026 estão gerando um burburilo, grande repercussão e assustando aí os torcedores que acompanham o torneio. Um simples cachorro quente, basiquinha, salsicha e água, mais nada. R$71.
7: Rapaz!
6: É, enquanto um copo de cerveja está sendo comercializado por R$60.
7: Coitado!
6: Esses valores elevados, tá aí, ó, complicado. Aí eu vi uma entrevista também que o valor da água, garrafinha de água basiquinha, R$36.
7: Coitado!
6: Então, gente, a indignação de quem viajou pra apoiar a seleção, né, as seleções, tomou conta aí das redes sociais. Porque não é só comida, também tem hospedagem e tudo mais, né? Gasto, às vezes, com um carro, enfim. Bom, outros muitos visitantes compartilham fotos das tabelas oficiais de preços e reclamam aí do custo de itens básicos de consumo. Para os torcedores, o impacto de assistir uma partida vai muito além do maior investimento nos ingressos, englobando gastos com alimentação que pesam significativamente no orçamento. Que é isso, hein? Mas a galerinha aqui, como eu falei pra vocês, tem uns comentários. O Júnior comentou o seguinte: é, pra quem é rico, esse preço é de graça. Agora, quem é pobre não vai na Copa do Mundo, não. Ele falou uma coisa que é real. Quem vai na Copa do Mundo assistir é rico, feio. Pobre vai lá só pra quê? Pra quê que ele vai lá? Pra passar raiva? É melhor ficar assistindo em casa, né? Ai, ai, ai, ai, ai. Gente, a galerinha falando, Adriana, vai quem pode. O Marquinhos, vai quem pode. A Ana falou o seguinte: é só não comer e não beber. Resolveu o problema. E eu nem te conto de onde veio essa frase. É só não comer, é só não beber, faz um regime, né? Verdade. Ai, meu Deus do céu. Olha aí. Gente, mais ou menos, né? Os valores aí. Olha lá, um copo de água, olha lá, R$30. Pessoal reclamando mesmo, que é uma loucura, né? Loucura, loucura, loucura. E aí? Quem vai, hein? Quem tem a coragem, né? Quem tem coragem de ir? Só quem pode, gente. Chega lá, um preço em básico. E a gente nem tá falando aqui o valor da hospedagem, né? A gente nem tá falando. Porque no caso, eles dormem dentro do ônibus, né? Que ônibus, vocês? Do avião. Só se for. Ai, eu tô zoando, gente.
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6: Deixa eu mandar um alô pra Daniela que tá aqui na sintonia. Oi, Dani. Ela tá pedindo Gustavo Mioto, Causador de Choro. Tá aqui pra você. Eita, coisa boa. Galerinha tá aqui curtindo a Educadora. Fala comigo, Marcão. Que foi, Marcão?
8: Cícero, boa noite, Cícero. Você ainda tá aí, Cícero? Eu já tô bebendo aqui de bebê aqui. Tá eu. Eu não vou falar o nome da galera tudo, não. Nós estamos todo mundo aqui bebendo. Ah. Manda um modão. Você esqueceu da minha música do Eduardo Costa aí? Por quê, meu bem? Você tá gorda. Você vai ter que passar aqui tomar um soco com nós. Mas tá chovendo demais aqui, ó.
6: Marcão. Eu acho que você tá faz um tempinho que você tá pra lá de Bagdá, porque eu já toquei essa música, ó. Faz um tempão que eu toquei essa música. Você não tem a noção. Logo que você me pediu, eu toquei. Eita, eu acho que você tá pra lá já de Bagdá e faz tempo, né? Agora não, viu? Te falo nada. Te falo nada, Marcão, te falo nada. Quem também tá aqui? A Gisele tá pedindo o quê? Uma de Luan Santana, eita, uma moda caprichada também de Luan Santana. Um abraço pra você. Bora conferir aqui o pedido da galera educadora.

0: 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Daqui a pouquinho eu tô de volta no nosso último bloco.
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3: Galerinha linda de bonita, esse é o último bloco. Valeu demais sua companhia, valeu demais sua presença. Eu vou ficando por aqui porque vou me preparar pra ver jogão. 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Gente linda desse meu Brasil, vamos torcer, hein? Com juízo, com cuidado, vai devagar, torcida aí, gostosa, tranquilamente, né? Que faz parte dessa competição. Vejo vocês na segundona, um beijo enorme. Eu deixo vocês, claro, na companhia de João Luiz, aqui na Educadora com Boteco. Tchau, tchau!

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Wesley, bem-vindo, boa noite. 6:03, Globo Educadora. Bora curtir as melhores, excelente sabadão pra você, um ótimo finalzão de semana, abençoado, positivo sempre. Sou eu, João Luiz, por aqui, conduzindo a plástica da Edu até as 10. ZYD 832, canal 27.

Frederico, alô Wesley, pessoal namorado aí, ótima noite a vocês, super sabadão. Tá tudo tranquilo aí, favorável, friozinho, chuvinha básica. Boa noite, pessoal. Seguimos e começamos com o seu Botecoide. Super noite a você que nos acompanha. Excelente finalzão de semana. Um bom jogo do Brasil por aí também. Você já é expectativa, curtindo a gente, onde quer que esteja. Esteja tudo bem com a sua família. E aí, pessoal na estrada também. Tá chovendo, vai de boa, não vai ultrapassar. Vai devagar, tranquilinho, vai devagar. Igual no Martinho da Via, devagar, devagarinho. Missionária Rural, sítios, fazendas, obrigado pela sua audiência e seu carinho, comunicando com a gente, 999-86-1023. Daqui a pouquinho eu volto e, claro, trazer a nossa última edição do Zap Hits de hoje, da semana, do seu sabadão, duas opções para você botar no seu favorito. Oi, Mônica, bem-vinda, boa noite, bom jogão da seleção aí, hein? Estamos por aqui acompanhando também qualquer coisa boa aí depois das 7 horas, quando começar o jogo lá em Nova Jersey. Vamos te noticiando também. Obrigado pelo carinho, pela sua companhia. Um excelente, abençoado, positivo.

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0: você pra família toda aí.
1: Olá.
0: Oi.
1: Boa noite. Tudo bem?
0: Good night.
1: Um ótimo final de semana pra você.
0: Obrigadão pra vocês
1: pra
0: também.
1: Pra toda a educadora. Eu fico com a segunda opção.
0: A segunda? Pode deixar, vamos preparar aqui, hein? Oi, Cristina, bem-vinda, boa noite. Paulo Sérgio, bem-vindo, boa noite. Já voltaram com a gente aqui, o Paulão foi na primeira, a Cristina na segunda também. Filha campeã daqui a pouquinho. Rapidinho. Depois dessa, intermediária Fernando Sorocaba.

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3: Bora.
5: Cebola.

Viola e o Praiano Proposta na sua noitinha, 6:30 em ponto. Já já tem Brasil em campo, hein? Brasil e Marrocos. 29 partidas sem perder, Marrocos. Vai ser partida dura, tem que jogar sério, hein, Brasilzão? Obrigadão, Conceição, pelo carinho, pela audiência, seu voto também com a gente. Oi, Fernanda, bem-vinda, boa noite. Excelente finalzão de semana.

0: teve até mais baixa temperatura essa semana, inclusive aí de madrugada, segunda pra terça, negócio domingo pra segunda, aí teve 11, 12 graus, não tava tão gelado assim, a chuvinha que tá aí caindo devagarinho e tá abrilhantando o nosso frio, dando quase tchau para o outono brasileiro, né? Dia 21 já é inverno, então vai ser essa máxima aí hoje, aí, ó, às 7 da noite já é 16 graus, depois 8 horas 16 graus, 21 horas 16 graus também, vai ficar 17, 22 horas, olha 17, vai subir de novo, 11 horas 17 com chuva, meia-noite 16, a mínima para hoje é às 5 da manhã com 15 graus e às 6 também 15 graus, depois daquela subidinha básica, e amanhã a máxima será 21 graus, bom para ficar de boa em casa, só no cobertor, na sopinha ou no chocolate quente, né? Ótima noite a você que nos acompanha na área rural, sítios, fazendas. Você, onde está, pode conectar com a gente, mandar o seu som, participar, mandar sua moda, curtir as melhores. Tá fazendo um churrasco pra esquentar? Hã? Aquela carninha top. Daqui a pouquinho eu volto com muito mais dos clássicos, nas melhores, na sua companhia ideal, a Hora do Boteco Especial Sabadão.
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1: João Mineiro Mauriciano, essa de 89, em clássico, Se Eu Não Puder Te Esquecer. Fechamos a primeira hora do Boteco.
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8: 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Boa noite, 71, voltamos retornamos rapidinho pra você na noite de sabadão, dia 13, ZYD 832, canal 272, Educador FM, Batatais, São Paulo, 24 horas no ar com você. João Luiz, tô aqui, a sua companhia. 102,3. Ao vivaço, Centro Rádio TV, Alto da Vila Cruzeiro pra você, chega aí, participe e interage com a gente.

7h16, hein? Alô, Leandro, bem-vindo, boa noite. Super fim de semana, tá acompanhando o jogão e curtindo a gente também aí. O Brasil agora custou o relógio na bola, hein? Nos seus primeiros 7 minutos, só dá Marrocos. 35 latas de aves bergôs.

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3: 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Cuidado com o sedentarismo. 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
5: 735, alô, Ailton! Olha o top cozinheiro aí. Bem-vindo, Ailton, ótimo final de semana pra você.

Rodrigo Samuel, 7h54, hein? O Vinícius Júnior se encantou, empatou pra gente. Boa noite a você que tá curtindo a melhor. Bem-vindo à programação da Edu. Obrigado por estar sempre curtindo a boa musicalidade. Daqui a pouquinho, indicação dela. Agora, então desce, hein? Débora, tá na sintonia com a gente. Já que tá naquele clima meio romântico. Novidades da Paulinha, né? Gravação também. Vambora, tá aí.

0: Fim do Mijeca, na sua noitinha pra fechar nossa segunda parte por aqui. Daqui a pouquinho eu vou retornar com muito mais e já já tem um pontapé inicial no segundo tempo do jogo, né? 8-1.
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0: Oi, 8:03. Boa noite, seguimos por aqui na vibe boa do seu sabadão, dia 13, ZYD 832, canal 272, Educador FM, Batatais, São Paulo. Eu, João Luiz, por aqui até as 10 da noite do seu boteco, boteco especial de sábado. 102,3. Alvivaço, Centro Rádio TV, Alto da Vila Cruzeiro. Bora com mais modão pra você aí.

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2: Você sabe que o bar...
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Brasil e Marrocos. Oi, Regiane, boa noite, bem-vinda. Aí o Ailton tá lá, curtindo a gente, aí, tomando uma brejinha pra aquela rebatida no calor. Ô, Juliana, bem-vinda, boa noite. Ela quer curtir a versão do João Bosco Vinícius, A Cruz e a Espada. 8h40.

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Bora com Panda. Alô, Antônio Carlos, bem-vindo. Ótimo fim de semana aí pra família toda.